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0: Ótima noite para você, quarta-feira, 30 de setembro de 2026. Estamos ao vivo em FM 93,3, falando aqui de Barbacena, já de volta com o Top Hits e o desfile das melhores na programação campeã.
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0: Então vamos nessa, hein? São 98, já de volta. Quem abre esta segunda hora aqui no Top Hits é ela, Cub Kylan.

0: 93 FM, a Rádio Que Show, Top Hits, suas melhores para fechar ela, Taylor Swift, Long Live, grande sucesso dela, né? Ainda Nando Reis, Por Onde Andei, passou por aqui também o Blake Shelton, que é o cantor americano de country music, fazendo uma releitura de um clássico do Lionel Rich, You Are. Tivemos Alok, James Hearn e Supluffy, Why Love You So, Suricato para Tudo Acontecer, Kobe Kyler abrindo a sequência com Wide Open. São 9h31, a gente volta daqui a pouquinho com muito mais. Vem chegando Ginny Loves Jezebel.
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93 FM, a Rádio Cresceu, top hits são as melhores e esta joia, hein? Left My Own Device, a dupla britânica de synth pop, Pet Shop Boys. Com mais uma super sequência aqui na 93 FM, a Rádio Cresceu. Essa aí faz parte do disco deles, Introspectivo, lançado em 1988. Tem a cara do fim de semana, não é? Maravilha. Tivemos também o som do Ferrugem, Amor pra, da Sua Vida, Morgan Waller e Post Malone, Ain't Coming Back. Passou por aqui os meninos do Under Direction, Story of My Life. Murilo Uff marcando presença, perigo para a sociedade, começando com Jimmy Loves Jezebel, The Motion of Love. Obrigado pela sua companhia, um forte abraço, continue com a gente e até amanhã, mas não sai daí. Aqui a Boa Música sempre continua fazendo a trilha sonora de suas noites. Para você que nos dá honra sintonizando 93 FM, a Rádio Que Show. Faltando agora 4 minutos para as 10, vem chegando o Labyrinth. Mount Everest.

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1: Falta um minuto para as 10.
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3: 10 e 5.

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1: Essa é a 93FM e esse é o nosso programa sertanejo bom demais da conta, acordando você de bem com a vida. Coloca um sorriso no rosto e mostra pra vida o espetáculo que você é. Bom dia, belíssima quinta-feira, Barbacena e região, se ligando e conferindo.
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1: 5:02. Dose dupla é o momento em que a gente ouve duas músicas de um artista, um intérprete, uma banda, aqui na 93.

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2: 5 e 18.

0: cabelos pretos. Tá lá em casa passear, vai.
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2: 5:23.

0: Assim começa a correria de um novo dia. Gente, é um recado especial para a turma do trânsito, nos dando aquela carona, muito obrigado. É isso aí, acelerando, vamos que vamos em frente, vai dar tudo certo hoje. 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
1: Bom

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0: 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É o Festival de Arte e Cultura de Barroso. E a gente tá junto e misturado com a turma lá, né? Esse evento a gente celebra expressões artísticas. Vai ter muita coisa bonita em quatro dias especiais. É, tradições, tá? Economia criativa, né? Da cidade de Barroso. 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Domingão, 7 horas da noite, o show do Encontro de Violeiros tem aí Viola e Saudade, com Vandeir Antunes e convidados, na Praça do Forninho, em Barroso, entrada franca. Vai ser bom demais da conta. 5:30.

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1: Bom dia, bom dia. 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Alô, Alex, bom dia. Bom dia pra turma.
2: 5:39.
3: Quem tá feliz aí, tá gritando.

Daí, Gustavo Lima, tudo que vai um dia volta. Você está na rádio que é show, a cidade, a região acordando, levantando. Tem um dia lindo te esperando lá fora. Vamos em frente, gente, lá se vai mais uma madrugada. O dia já clareou lá fora, é um milagre da vida que se repete. Daqui a pouco tem uma oração de gratidão. Abraço, alô, bom dia, alô. A turma que acordou cedo, já ligou o radinho. Alô pro amigão aí, o nosso amigo, o Gabriel do Forró. Turma aí na região de Ermilo Alves e as garotinhas do Gabriel, né? As duas filhinhas completando aniversário hoje, certinho? 8 aninhos. E olha que programa bonito, né? Que o pai e as meninas foram fazer, né? Levantaram mais do que cedo, não foi cedo, foi mais do que cedo, pra ir pro alto da montanha, lá no alto da montanha, pra ver o nascer do pôr do sol. Olha que bacana. Mandaram um recadinho aqui. Aí, menina! Bom dia, feliz aniversário, parabéns, valeu! Aí, tome forró, Gabriel. 5h44.

0: Faltando 11 minutos para 6.
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11: 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Ei, trem bom demais da conta, hein? Alô, Janderson, acorda a turma e vamos em frente, gente. 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
12: Vamos rezar juntos? Lá se foi mais uma madrugada. O dia começa a clarear lá fora. A luz é a sombra de Deus. Essa é a hora que o sertanejo tira o chapéu, ergue as mãos aos céus e agradece a Deus pelo milagre da vida que se repete. Independente de sua cor, sexo ou classe social, una seu coração ao nosso. Vamos elevar nossos pensamentos a Deus. E neste momento, agradecer por tudo que nos permite ser, ter e viver. E se pudermos pedir algo, que a gente peça a coragem suficiente para seguir os nossos sonhos e que o amor faça morada em nosso interior. Que nesse dia que começa, a luz a nos guiar, leve-nos sempre pelo caminho do bem. Seja do bem, semeie o bem sempre, porque quem pisa nos outros tropeça na vida. Mais cedo ou mais tarde isso acontece. Nos guie pelo caminho da paz e da gratidão. A gratidão é a memória do coração. Que hoje possamos mudar constantemente. Mudar em busca de nossa melhor versão. Que nada nem ninguém ouse entrar em nossa vida se não tiver boas intenções no coração. E que nós não fiquemos aí forçando ciclos e relações que não foram feitas para caber nessa nossa imensidão. Que que a tristeza dê lugar à alegria, à coragem, à força, e que nós possamos seguir tocando em frente, com a certeza de que dias melhores sempre virão, e que possamos persistir naquilo que faz o nosso coração transbordar de felicidade, de empolgação, e que, enfim, possamos ter ousadia para irmos ao encontro de tudo aquilo que desejamos. Se é do bem, se é puro, se é limpo, se é honesto, vá em frente. Na hora certa, tudo vai dar certo. Deus sabe todas as coisas. Mas continue fazendo e construindo a sua parte. Ao som da Ave Maria na viola caipira. Reze comigo do outro lado do rádio. A oração que Jesus nos ensinou. Pai nosso que estais nos céus, santificado seja o vosso nome. Venha a nós o vosso reino, seja feita a tua vontade, assim na terra como no céu. O pão nosso de cada dia nos dai hoje. Perdoai as nossas ofensas, assim como nós perdoamos a quem tem nos ofendido. E não nos deixeis cair em tentação, mas livrai-nos de todo o mal, pois teu é o reino, o poder e a glória para sempre. Amém.

nosso momento de fé, de gratidão a Deus, a nossa oração da manhã. Obrigado você que rezou, orou junto comigo do outro lado do rádio. É você mesmo. Vai dar tudo certo hoje, tá bom? Fé em Deus e pé na tábua. 6:06.

0: Eu daqui, você daí. Sons e emoções de mais um início de mês. Vamos em frente. Olha, quinta-feira, gente, 1º de outubro, 2026. Hoje é dia do idoso. É dia de Santa Terezinha também, tá certo. Muitas comemorações pra hoje. Mas acima de tudo é dia de ser feliz. Seja bem-vindo ao nosso som, à nossa música. É um prazer ter você do outro lado do rádio, nem que seja por alguns minutos. Tem muita gente no batente, né? Bom dia, bom trabalho, boas vibrações.
1: Matheus Fernandes.
0: 6:07 já, olha a hora agora. Ei, turma do fonezinho de ouvido.

João Neto e Frederico Chorou da Escadaria. Matheus Fernandes e Dilcinho, Baby Me Atende, a hora agora. 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Salgadinhos também, a hora 6h12. 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Amanhã tem o sorteio do bolo, tá bom? 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Doutor André Becho, bom dia. Acorda a turma e vamos à luta. Odonto Company, trazendo sobre o dia de hoje na história um resumo. É dia do vendedor, do representante comercial. É dia do idoso, inicia-se outubro rosa também, conscientização aí sobre a prevenção do câncer de mama e várias outras comemorações. É dia de Santa Terezinha, rogai por nós, Santa Terezinha. A lua é cheia, indo para minguante, tá gente? Mas tá cheia ainda, tá bonita. O signo é Libra, é do 174º dia do ano, faltam 91 dias para acabar o ano. Que é isso, hein? 3 meses. Estamos mais pra lá do que pra cá. Se é que você me entende. Por isso, viva intensamente o momento presente. Aproveite bastante. O milagre da vida se repete. Nessa data de 1º de outubro, em 1752, ficou registrado que Benjamin Franklin realizou a famosa experiência para provar a eletricidade dos raios. Em 1777... aconteceu o Tratado de Santo Ildefonso, estabelecendo o limite sul do Brasil ao Arroio Chuí. E em 1827, foi fundado no Rio de Janeiro o Jornal do Comércio, o segundo mais antigo do país. Está registrado que em 1907 começou a funcionar em Nova York o serviço de táxis. 1908, o americano Henry Ford lançou o modelo T, o primeiro carro popular da história. E em 1958, a NASA foi inaugurada oficialmente.

0: 1971, o Walt Disney World foi inaugurado perto de Orlando, na Flórida. E no 1º de outubro de 2006, Michael Schumacher venceu pela última vez um grande prêmio de Fórmula 1. Acontecimentos registrados, mas hoje você é o protagonista da sua história. Faça e aconteça, vamos em frente. Tem um dia lindo te esperando lá fora. 6:15.
1: Do G.

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1: 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Vamos que vamos em frente, gente!

0: Graça.
1: Olha a hora agora, gente.
0: Não demais da conta.
1: 6h32, 6h32. Daqui a pouco tem uma mensagem especial para pensar sobre as coisas da vida. Às 7 horas da manhã a gente faz uma pausa na programação. Tem horário político gratuito. Hoje é o último dia, tá? Hoje é o último dia. Amanhã nossa programação volta ao normal. 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Alô, Fábio, acorda a turma aí, vamos à luta. 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Rede Itaçate no ar, Valdir Barbosa.
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3: Depois da vistoria técnica feita por representantes da União Europeia, ficou definido que não há mais impedimento técnico e sanitário para a exportação de carne de frango e mel para os europeus. Entretanto, alguns procedimentos protocolares ainda serão avaliados numa reunião da Comissão Europeia, marcada para os dias 20 e 21 de outubro em Bruxelas. O Brasil foi retirado da lista de exportadores de carnes, ovos e mel pelos europeus por causa do uso de antimicrobianos. Como o frango tem ciclo de vida curto, a situação foi resolvida rapidamente. Com relação à carne bovina, o Brasil ainda fica mais de 2 anos sem exportar para a União Europeia, segundo o chefe da auditoria, Eric Tevenar. Os criadores de frango e produtores de mel esperam que dentro de 2 meses as exportações voltem ao normal, porque as regras exigidas foram todas cumpridas integralmente. Segundo o relatório técnico feito pelos europeus, entre 24 de agosto e 4 de setembro, Vinição. Dos estúdios da Rádio Itatiaia em Belo Horizonte para o Itaçate, Valdir Barbosa.
4: Mário Fernando.

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0: sou. Olha a hora agora, 15 para 7 já, 15 para 7. Vamos conferir aqui, é o Grupo Zelo comunicando, né? É a prestação de serviço, é utilidade pública. Chegou aqui o obituário, o Grupo Zelo comunica o falecimento de José Vicente Coelho. Está na residência na rua Randolfo Amaral, 273, em Desterro do Melo. E sepultamento será às 16 horas de hoje. Em Desterro do Melo, José Vicente Coelho, é o Vicente Neném, como é conhecido. Está aqui a informação. Contatos 3221100019. É preciso ter zelo.

sobre a arte de degustar a vida, da cronista Silvia Marques. Vivemos em tempos frenéticos. As pessoas não largam o smartphone. Milhares de pessoas engolem seu almoço andando pelas ruas, esperando talvez a próxima condução, ou grudadas na frente de um computador. E entre uma mordida e outra, um e-mail respondido, uma planilha revisada, cachorros quentes e salgados substituem refeições completas. No lugar da mesa arrumada, da família ou colegas de trabalho reunidos, centenas de desconhecidos passando de um lado para o outro. Somos tão ansiosos que mesmo quando temos a oportunidade de nos sentarmos diante de uma mesa bem posta, com comida caseira e fumegante, aproveitamos pouco as nossas refeições. Mastigamos rapidamente, com pressa, como se a comida fosse fugir, ou pior ainda, como se fosse perda de tempo degustar a refeição calmamente. Conclusão: reduzimos o tempo de prazer e engordamos porque não comemos mais. Um bombom apenas não basta. Nem um simples copo de cerveja. Comemos, bebemos, falamos. Sentimos tudo muito apressadamente e intensamente, como um fogo de palha que promete destruições mil. Mas é breve demais para incendiar a alma. E da mesma forma que devoramos a comida, devoramos os saberes. Mas sem absorvê-los, sem compreendê-los. Apenas nos enfastiamos e nos inchamos de informações inúteis. Precisamos aprender a saborear as palavras, os momentos, as pessoas, como quem degusta um doce vinho lentamente, deixando a bebida entranhar em toda a boca. Como deixamos derreter um pequeno chocolate debaixo da língua até seu gosto ficar impregnado. Precisamos ouvir mais antes de falar, acalmar a respiração, sentir o gosto da comida, sentir o frescor do banho e ler duas ou três vezes o mesmo parágrafo só pela alegria de entender melhor uma ideia aparentemente muito complicada. É preciso demorar-se nos momentos, nas sensações, prolongar os prazeres, retardar o êxtase, se deliciar com a espera, com o meio, com o processo. É preciso degustar a vida como quem prova uma rica iguaria, pois a vida é única e mesmo o seu lado trágico tem a sua poesia. E nenhuma poesia que se preze pode ser realmente absorvida no estilo fast food da nossa rotina.

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0: fedor, mas já que é chapéu preto, você ouviu o Mike Leão e o Trembala. E uma mensagem muito interessante para pensar sobre as coisas da vida, sobre a arte de degustar a vida. 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Olha a hora, 6h53.
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4: Estamos de volta. Olha aí, sons e emoções de um novo dia. Comecinho de mês. Seja bem-vindo à nossa música. Hoje, quinta-feira, 1 de outubro de 2026. Juntos com você aqui, na sua melhor companhia e sintonia. 93, a rádio que é show. Barbacena, Minas. 7h25.
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4: Um super dia também pra turma aí ligada com a gente, pessoal do nosso Pão de Queijo, a melhor parada da sua viagem na BR-040. São 5 paradas ao longo do trecho: Juiz de Fora, Barbacena, Galego, Alfredo Vasconcelos, Conselheiro Lafayette, tá certo? Pode parar lá, você vai gostar. 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Ei, trem bom demais da conta, hein? Alô, Janderson, acorda a turma e vamos em frente, gente. 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
6: Gente, é um recado especial para a turma do trânsito, nos dando aquela carona, muito obrigado. É isso aí, acelerando, vamos que vamos em frente, vai dar tudo certo hoje. 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
7: 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E a hora?
8: 7h32. 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
6: Bom dia, bom dia. 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Alô, Alex, bom dia. Bom dia pra turma.
8: 7h34.

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1: Cleiton e Romário, bem simplesinho, clássico sertanejo, regravado pelos garotos aí. Teve também Leonardo e Eduardo Costa, Tranca a Porta e Me Beija. Não é modinha, é modão. E amanhã nosso programa de saudade, a gente mata, volta ao horário normal, a partir das 7 da manhã, tá bom? É como tradicionalmente acontece. Hugo Pedro e Gabriel começou a sequência com Cigana. Você está na rádio que é show, é música, é informação aqui pra você. 7h45, hashtag Hortibife Supermercados. 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Bom dia.

0: Estamos chegando com a notícia, a informação no seu rádio, Barbacena e região se ligando. Comigo no estúdio, Thiago Rossi, bom dia.
1: Bom dia, Vandeir, bom dia para você, amigo e amigo ouvinte, que decidiu ficar bem informado com a 93 FM pelo seu rádio e também ao vivo pelo nosso YouTube, 93 FM BQ, com imagens do nosso estúdio e dele, do galã das manhãs barbacenenses. Ele tá esperando um elogio aqui, mas ele já é um elogio em pessoa. 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Hoje é dia de tomar um cafezinho.
0: Aí desce bem, né?
1: Rapaz,
0: daqui motiva mais, né?
1: Terminando o jornal, vou tomar um café.
0: Certinho, valeu. Olha só, indicadores financeiros para essa quinta-feira, comecinho de mês, o dólar comercial abrindo a 5,17, uma queda de 0,80%, tá? 0,80%. É, a arroba do boi gordo, segundo Exalc B3, aumentou mais um pouquinho. Está a R$ 364,30 aí, a cotação de referência.
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0: Segue a onda de calor e a possibilidade de chuva na região da Zona da Mata Mineira, na região das Vertentes, na região aqui de Barbacena. A previsão do tempo para hoje, dia 1º de outubro, indica a temperatura máxima chegando na casa dos 28, 29 graus e a mínima aí girando em torno dos 17 graus. Sol entre nuvens é o que vai rolar hoje e uma chance de chuva leve ou pancadas isoladas, principalmente no período da noite.
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1: Vandeir, sabe quando a gente liga a televisão, a gente vai ver notícias de São Paulo e fala assim, está chovendo na Zona Leste, isso, na Zona Oeste, está com sol.
0: Está chovendo lá e não está chovendo aqui,
1: exatamente,
0: né?
1: Ontem em Barbacena a gente passou por uma situação meio curiosa e parecida com isso, né? Porque ontem, gente, um temporal acompanhado de fortes rajadas de vento atingiu a região do bairro Santo Antônio em Barbacena. E muitas outras partes da cidade não viram nem um pingo de água.
0: Exatamente.
1: Né? E só que essa chuva provocou diversos estragos, pelo menos 4 pessoas ficaram feridas e foram atendidas pelo Corpo de Bombeiros. A tempestade durou poucos minutos, mas foi o suficiente para destelhar residências, derrubar árvores e causar danos em imóveis e estruturas da região. Uma das árvores caiu em frente ao Colégio Polivalente e atingiu um ônibus que estava no local. Segundo informações apuradas pelo jornalismo da 93 FM junto aos bombeiros, as 4 vítimas estavam nas proximidades do veículo no momento da ventania, sendo uma delas funcionária da escola. Também foram registrados danos no Centro Estadual de Educação Especial Maria do Rosário, onde houve arremesso de telhas e rompimento de fios de alta tensão. Os alunos do turno da tarde foram dispensados e equipes da CEMIG e da Defesa Civil foram mobilizadas para atender a ocorrência. A verificação dos estragos apontou que diversas residências foram afetadas, além de quedas de árvores, destelhamentos e danos em muros e outras estruturas. A ocorrência também provocou transtornos na rede elétrica, com relatos de falta de energia em diferentes bairros.
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0: E um acidente envolvendo o tombamento de uma carreta na noite desta quarta, dia 30, provocou a interdição da BR-040 nos dois sentidos, na altura do quilômetro 732,5, em Oliveira Fortes. O motorista do veículo morreu no local e houve derramamento de carga sobre a pista. A ocorrência mobilizou equipes da EPR Via Mineira, concessionária responsável pelo trecho, da Polícia Rodoviária Federal e da perícia da Polícia Científica. Os trabalhos de remoção da carga e limpeza da pista estavam previstos para terminar na manhã de hoje, mas a liberação total do tráfego também depende da retirada do veículo e da conclusão dos procedimentos periciais. Os motoristas devem redobrar atenção ao trafegar pela região.
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1: E a Prefeitura de Barbacena sancionou a lei municipal que reconhece os circos itinerantes e as atividades circenses como manifestações artísticas e de expressão do patrimônio cultural brasileiro no município. A legislação estabelece regras para a instalação temporária dessas estruturas em áreas públicas e prevê medidas de incentivo à valorização da cultura circense. De acordo com a lei, o município poderá disponibilizar espaços públicos para a instalação dos circos mediante autorização prévia da Secretaria Municipal de Cultura e Turismo. A utilização das áreas estará sujeita ao pagamento de preço público calculado com base na metragem ocupada e no período de permanência. O pagamento poderá ser substituído total ou parcialmente por uma contrapartida cultural, como a oferta gratuita de ingressos para estudantes da rede pública, usuários de programas sociais e instituições beneficentes, desde que haja aprovação da administração municipal. A legislação também determina que os circos respeitem as normas de segurança, prevenção contra incêndios, vigilância sanitária, acessibilidade e meio ambiente, além de devolverem os espaços públicos nas mesmas condições em que foram recebidos. A Secretaria Municipal de Educação deverá empreender esforços para garantir o acesso à educação aos filhos de artistas e trabalhadores circenses durante a permanência no município, enquanto os serviços municipais de saúde poderão prestar atendimento aos profissionais conforme as normas do SUS. A lei ainda prevê a possibilidade de parcerias para fomentar a atividade circense e estabelece sanções para o descumprimento das contrapartidas culturais.
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0: 7 horas e 53 minutos, Rede Itaçate no ar. Onda de calor em Minas Gerais já impacta empresas do município. A informação chegando com Mara Bianchetti.
3: A onda de calor em Minas Gerais começou a alterar a rotina das empresas, gerando impacto direto no consumo de energia e na operação dos estabelecimentos. A necessidade de manter ambientes climatizados por mais tempo pode ampliar as despesas, principalmente dos pequenos negócios. O aumento do uso de energia é mais perceptível em locais que costumavam utilizar poucos equipamentos de climatização. Com o calor intenso, o ar-condicionado passa a funcionar durante praticamente todo o expediente. A estimativa é que um aparelho de porte médio possa representar um consumo adicional de cerca de R$ 1,00 por hora. Um consultório que antes pagava até tarifa mínima de R$ 80,00 pode ver a conta de energia subir para cerca de R$ 300,00. Nas residências, o impacto também aparece, já que o ar-condicionado costuma ficar ligado por períodos muito prolongados. Esse cenário ocorre enquanto 623 municípios mineiros estão sob alerta vermelho do INMET. No comércio, o calor gera oportunidades para segmentos como bebidas e sorvetes, com vendas de bebidas subindo de 30% a 40%. Por outro lado, alimentos como pão perdem espaço. A alta demanda repentina gera desafios na logística de abastecimento, somados à falta de mão de obra e ao período pré-eleitoral. Para Itatiaia, Mara Bianchetti.
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1: O governador de Minas Gerais e candidato à reeleição, Matheus Simões, esteve em Barbacena nesta quarta-feira, dia 30, onde participou de um encontro com lideranças e prefeitos de cidades da região. Durante o encontro, que reuniu centenas de pessoas, Simões falou sobre obras e investimentos na região, incluindo a recuperação de pontos com erosão na rodovia que liga Desterro do Melo, Cipotânia e Alto Rio Doce, até o entroncamento com a BR-040. As obras iniciadas na MG-338 e a chegada do helicóptero Arcanjo, destinado ao atendimento de emergências de saúde. Ao lado do prefeito de Barbacena, Carlos Du, o governador também fez uma avaliação do período em que está à frente do governo de Minas e comentou sobre a saúde e as perspectivas para o município.
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0: O Tribunal de Justiça de Minas Gerais, TJMG, manteve a condenação da Prefeitura de Alto Rio Doce, da Zona da Mata Mineira, ao pagamento de R$ 80 mil em indenizações por danos morais e estéticos a um morador que caiu em um bueiro sem tampa e sem sinalização em abril de 2023. A vítima sofreu politraumatismo, passou 44 dias internada e ficou aí com sequelas permanentes que a impediram de continuar trabalhando como trabalhador rural. Além das indenizações, o município município deverá pagar uma pensão mensal vitalícia equivalente a um salário mínimo e a decisão da 19ª Câmara Civil rejeitou o recurso da Prefeitura, considerando que a falta de manutenção e a sinalização da estrutura contribuiu para o acidente.
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1: E hoje o esporte é com um assunto internacional. Isso porque o atacante Cristiano Ronaldo deixou a concentração da seleção portuguesa nesta quarta-feira em Copenhague, na Dinamarca, após declarações do técnico Jorge Jesus sobre sua utilização nos próximos jogos da Liga das Nações. O treinador afirmou que já havia planejado não escalar o jogador contra Noruega e Dinamarca, mas que poderia utilizá-lo caso necessário. Ronaldo ficou insatisfeito por não entrar em campo na vitória por 2-1 sobre a Noruega no último domingo. Após conversar com o presidente da Federação Portuguesa de Futebol, Pedro Proença, o jogador confirmou sua saída nas redes sociais e afirmou que futuramente explicará os motivos da decisão. A federação confirmou que a preparação da equipe seguirá com os demais 24 convocados. Portugal enfrenta a Dinamarca nesta quinta-feira, às 15h45, e depois encara a Noruega no domingo. E conforme o regulamento disciplinar da entidade, o abandono das atividades pode resultar em suspensão de 1 a 6 meses.
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0: O que alguns jornais trazem hoje? Folha de São Paulo, maioria ainda não decidiu o voto para senadores e deputados, diz Datafolha.
1: Estadão, TSE veta posts que citem Flávio em projeto contra padroeiro.
0: Jornal Globo, Lula assume risco de faltar a debate e campanhas miram voto útil.
1: Estado de Minas, Lula e Flávio de volta a Minas.
0: Pois é, você está conferindo as primeiras informações da manhã no seu rádio e amanhã a gente volta às 15 para as 8 em parceria com a Rede Tassat, trazendo para você o que é notícia.
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0: Lembrando que 5 para as 11 tem Barbacena News. O que tem de destaque hoje, Tiago?
1: Hoje a gente vai falar novamente sobre essa chuva que caiu em Barbacena, aliás, mais especificamente no bairro Santo Antônio. Tem também a visita do governador de Minas e os anúncios, o comentário dele sobre essa visita. E tem também os destaques do giro policial.
0: Vamos conferir então. Bom dia para você.
1: Um bom dia para você, Vandair. Bom dia para Rafa Bertola, nos trabalhos técnicos. E bom dia para você, amigo e amigo ouvinte.
0: 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Volto em instantes. A hora agora, 7h59.
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8: Ótimo dia, na sua melhor sintonia, 8:08.
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8: Vivendo um dia de cada vez, nós seguimos tocando em frente, porque cada dia mais é um dia menos. Sons e emoções de um novo dia, novo mês. Quinta-feira, 1º de outubro de 2026. Nós estamos juntos com você aqui.
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8: Barbacena, Minas. 8 horas, 9 minutos.

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2: Começando mais uma sequência da música sertaneja, Zé Ricardo e Thiago, Sinal Disfarçado, Barões da Pisadinha, Maiara Maraíza, Zero Saudade, Tairone com Marília Mendonça, você tá preparada? Alô, bom dia, alô, quem chegou no serviço sintonizou a gente, pessoal dos escritórios, consultórios, oficinas, comércio de modo geral, a dona de casa, os amigos na zona rural também, sítios e fazendas, valeu, 8h18 agora, hein? Olha a hora, olha a hora.
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2: A cidade, a região acorda, levanta, de bem com a vida sempre. Vamos em frente, gente. Bom dia, trabalhadores e trabalhadoras. Tem muita gente no batente. Aliás, tem gente que já começou cedão, antes do sol chegar, do dia clarear e do galo cantar, né? São os nossos amigos heróis do campo, nossos companheiros e companheiras de todas as manhãs. 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
2: 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Oito e 35 já, hein? Olha a hora.
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0: Eduardo Costa.
1: 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Ei, trem bom demais da conta, hein? 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Aqui tem muito mais música, 8h43.
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3: Por que os cães vivem menos que as pessoas? Um veterinário foi chamado para examinar um cão de 13 anos de idade chamado de Batuta. A família esperava por um milagre. Ele examinou Batuta e descobriu que ele estava morrendo de câncer e que não poderia fazer nada. Batuta foi cercado pela família, mas o menino, chamado Pedro, parecia tão calmo, acariciando o cão pela última vez, que o veterinário se perguntava se ele entendia o que estava acontecendo. Em poucos minutos, Batuta caiu pacificamente, dormindo para nunca mais acordar. O garotinho parecia aceitar sem dificuldade. Foi quando a mãe questionou por que a vida dos cães é mais curta do que a dos seres humanos. E Pedro disse: "Eu sei por quê. A gente vem ao mundo para aprender a viver uma vida boa, como amar aos outros o tempo todo e ser uma pessoa boa, não é? Como os cães já nascem sabendo fazer tudo isso, eles não têm que viver por tanto tempo como nós." No fim das contas, o que o garotinho queria dizer é que se um cão fosse um professor, aprenderíamos coisas como: quando teus entes queridos chegarem em casa, sempre corra para cumprimentá-los. Nunca deixe passar uma oportunidade de ir passear. Permita que a experiência do ar fresco e do vento no seu rosto seja de puro êxtase. Tire cochilos, alongue-se antes de se levantar, corra, salte e brinque diariamente. Melhore a sua atenção e deixe as pessoas te tocarem. Evite morder quando apenas um rosnado será suficiente. Em um clima muito quente, beba muita água e deite-se na sombra de uma árvore frondosa. Quando você estiver feliz, dance movendo todo o seu corpo. Delicie-se com a simples alegria de uma longa caminhada. Seja fiel. Nunca pretenda ser algo que não é. Se o que você quer está enterrado, cave até encontrar. E nunca se esqueça, quando alguém estiver num mau dia, fique em silêncio. Sente-se próximo e suavemente faça-o sentir que você está ali.

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Alô, Alex, bom dia. Bom dia pra turma. Olha aí, 8h51, fim de papo, valeu. Logo mais 4 da tarde eu volto, tem Circuito Sertanejo. E amanhã, 5 da manhã, com o nosso bom demais da conta. O Dirceu Guimarães já chegou e vai assumir o comando aí com o Show da Manhã. Belíssima quinta-feira, ótimo mês pra todos nós e vamos em frente, gente. Tchau, tchau.

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9: 8 horas e 59 minutos.
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1: Quinta-feira, gente fina. 93, a rádio. Estamos ao vivo no seu rádio pelas ondas da 93, transmitindo a partir de nossos estúdios na rua João Ribeiro de Navarro, 285, no bairro Vilela, de Barbacena.

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1: Boa música, informação de qualidade, horóscopo do dia, promoção, diversão e alto astral e a sua participação pelo 999252750 é o zap da 93. Grava lá um áudio, a gente manda o seu recado pro ar. 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Sente só a sonzeira. Information Society, a primeira de hoje. Repetition.

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1: 9h16, bom dia, Isabela Moreira.
2: Bom dia, Dirceu, tudo bem com você?
1: Tudo bem, e você?
2: Tudo bem, hoje o dia amanheceu bonito, não é?
1: Graças a Deus.

0: Depois daquela chuva de ontem que assustou a gente no bairro Santo Antônio, não foi?
1: Que fique firme.
0: Pois é, que o tempo fique firme. Isso. Mas temos aviso do INMET. O INMET emitiu um alerta de tempestade para essa quinta-feira em toda a Zona da Mata e para o Campo das Vertentes também, com previsão de chuva de até 50 milímetros por dia, ventos de 40 a 60 quilômetros por hora e possibilidade de granizo. Então, o aviso, o recado é: cuidado você que está na rua durante as tempestades, não ficar embaixo de postes, de árvores, igual aconteceu ontem, queda de duas árvores no bairro Santo Antônio. Tome cuidado. Em caso de emergência, a Defesa Civil pode ser acionada pelo 199 e o Corpo de Bombeiros pelo 193, ok? Agora vamos mudar um pouquinho de assunto, Dirceu, falar de cultura, uma coisa que eu adoro, que é o jornal Cultura Travessia da FAME. O Programa de Valorização da Memória, Cultura e Arte da Faculdade de Medicina abriu uma seleção de talentos para a 7ª edição do jornal, com o objetivo de divulgar trabalhos de alunos, professores e funcionários em áreas como desenho, pintura, literatura, música, dança e fotografia. Os interessados devem procurar a coordenadora Mara Marugiero no Casarão da FAME até o dia 8 de outubro para receber mais orientações sobre o projeto. Então, se você é das artes, gosta de desenhar, de pintar, de escrever, de compor, cantar, dançar e fotografar, essa é a sua oportunidade. Eu vou ficando por aqui, Dirceu. Daqui a pouquinho, Thiago Rossi chega com os destaques do Barbacena News.
1: Obrigado, Isabela.
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0: Ligado comigo e conferindo na 93, 9:24, hora e vez do horóscopo 93. Alô, você de Áries, Touro, Gêmeos e Câncer. Chegando a voz marcante de Beatriz Onzin e o recado pra você. Confere aí.
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2: Áries, de 21 de março a 20 de abril.
3: Tô chegando, Dirceu, um bom dia pra você e um bom dia, ouvinte. Vamos começando mais um horóscopo do dia nessa quinta-feira, início de mês, início de outubro. E quero começar falando com os arianos. Bom, uma conversa pode despertar uma ideia que você ainda não tinha considerado. Escute antes de decidir. A cor é o mostarda e os números da sorte são 4, 17 e 29. E um conselho, dê espaço para novas possibilidades.
2: Touro, 22 de abril a 20 de maio.
3: Signo de Touro, um detalhe que parecia sem importância pode fazer diferença no seu dia. Fique atento aos pequenos sinais. A cor é o azul marinho e os números da sorte são 8, 21 e 36. E uma orientação, observe mais antes de agir.
2: Gêmeos, de 21 de maio a 20 de junho.
3: Vem chegando os geminianos. Sua curiosidade estará em alta e pode levar você a descobrir algo interessante. Aproveite para explorar assuntos diferentes. A cor é o lavanda e os números da sorte são 5, 14 e 32. E uma sugestão, geminiano, permita-se aprender algo novo.
2: Câncer, 21 de junho a 21 de julho.
3: Chegamos nos românticos do signo de Câncer. Uma lembrança pode aparecer de repente e trazer uma nova compreensão sobre uma situação do seu passado. A cor é o terracota e os números da sorte são 3, 19 e 41. E uma recomendação, olhe para o passado sem se prender a ele. E continuem ligadinhos aqui na 93, que já já eu tô chegando com mais signos do zodíaco.
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0: 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Tá combinado. Daqui a pouquinho você confere o recado para Leão, Virgem, Libra e Escorpião. Na sequência, tem o recado dos nossos anunciantes. Depois do intervalo, você confere também os destaques do esporte com o garotão Washington Lima. E, é claro, muito mais música no Show da Manhã. Segura aí.
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3: De olho na agenda de São Pedro, pra você que se liga no Show da Manhã, nesta quinta-feira, 1º de outubro de 2026. A chegada de uma frente fria a Minas Gerais provoca mudanças no tempo, com previsão de chuvas temporais e queda gradual das temperaturas em várias regiões do estado após dias de forte calor. As temperaturas ficam mais amenas, com mínima em torno de 14 graus e a máxima chegando aos 26 graus. Nesta quinta-feira, 1º de outubro.

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1: Ligado comigo e conferindo na 93. 15 minutinhos, faltando para as 10, ao vivo aqui nos estúdios, o ansioso.
2: Bom dia, Washington. Bom dia, Dirceu Guimarães. Bom dia para o ouvinte, torcedor. É, Dirceu. Sim. E ó, hoje eu vou te falar, o futebol parado aí por causa dessa data do FIFA, eu não tô gostando, não. Pois eu preferi o futebol brasileiro ali.
1: Eu achei que o calendário já vinha muito apertado por conta da Copa do Mundo.
2: Aí vem
1: duas semanas por conta de data FIFA.
2: Data FIFA, com um jogo ruim ainda do Brasil, né? Pelo amor de Deus.
1: Eu não tô acompanhando. Dizer. O Brasil já perdeu de mais alguém, não?
2: Não, ele ganhou da Austrália por 4-2 no último jogo e agora vai encarar a Índia no sábado, às 11 horas ali, Dirceu. Então,
1: o jogo é. Não é na Índia.
2: Acho que o jogo também é na Austrália, disse. A Índia vai pra lá pra fazer esse amistoso. Ah, né? Falar o quê? Índia, né, disse. Olha que incrível amistoso pra seleção brasileira. É brincadeira. Será? Na verdade, vai ser em Calcutá o jogo, disse. Só me acertando que o jogo vai ser em Calcutá. Lembrei aqui onde será o jogo. Mas falando de Brasileirão, no sábado teremos jogos também, disse. Pelo menos dois. Não volta, não.
1: Mas aí... Ah, não, volta?
2: Não, são dois jogos só. Jogos atrasados. Então teremos dois jogos só.
1: Domingo. Não tem futebol no domingo, né?
2: Exatamente. E aí eu vou falar do Galo aqui, porque o Galo tá fechando a preparação pro jogo contra o Bragantino às 18h30 no sábado. Jogo atrasado também entre Atlético e Bragantino. Mas um negócio legal, disse, eu não sei se é legal pro torcedor do Atlético, não sei se o torcedor do Atlético quer isso, mas Dudu pode estar de volta no time do Atlético, ele voltando de lesão, tava jogando sendo banco de reserva, pode conseguir, quem sabe, começar esse jogo no banco e jogar contra o Red Bull Bragantino, jogo Atlético e Red Bull Bragantino, porque o Atlético tá com muitos desfalques, né, por causa da data FIFA, alguns jogadores foram para suas devidas seleções, então o Atlético vem com muitos desfalques para esse jogo, Dudu pode ganhar uma chance no time do Galo. Outro jogo que a gente vai ter, Odisseu, amanhã, sexta-feira, São Paulo e Santos, jogo atrasado também do Campeonato Brasileiro, um jogo ali dos dois times que estão no meio de tabela ali, tentando não cair para baixo da tabela ali, porque os times do rebaixamento já estão na cola de Santos e São Paulo. O Santos tá em oitavo até, mas com 38 pontos só, então tem times ali que podem chegar, assim, faltando 10 rodadas, podem chegar no Santos, e o São Paulo tá com 36 pontos, lutando para que Corinthians, Vitória, Botafogo ali não passem o time paulista. Então, Dirceu, um jogo ali de meio de tabela, vamos ter pelo menos um gostinho de volta de Brasileirão esse final de semana.
1: Você tem como dar uma repassada aí na classificação pra gente saber o G4 e o Z4?
2: Ó, como é que tá o G4 do Brasileiro? Flamengo tá em primeiro com 60 pontos, Palmeiras em segundo com 57, Atlético Paranaense em terceiro com 49, Fluminense 48, Bahia em quinto com 46. Cruzeiro e Atlético estão coladinhos ali, Cruzeiro em sexto com 45 e o Atlético, o Cruzeiro tá em sexto com 45 e o Atlético em sétimo com 40. Aí, Dirceu, vem o Z4, os desesperados, e eu vou falar até do Vasco da Gama, porque mesmo ele não estando no Z4, ele tá com 31 pontos só em 16º, depois vem o Grêmio com 29, Internacional com 28, Remo com 23 e Chapecoense com 18,
1: Dirceu. Repete, por gentileza, o último fora da zona do rebaixamento tá com
2: É o Vasco, 31 pontos. Vascão da Gama, é o último fora. E o primeiro na zona da degola é o Grêmio com 29 pontos. E Internacional com 18. E
1: Dirceu, se o Grêmio ganhar e o Vasco perder, o Vasco entra.
2: O Vasco entra, exatamente. Mas aí, Dirceu, tudo indica que teremos um Grenal impressionante, que pode ser o Grenal do rebaixamento,
1: da salvação, tá?
2: Ou da salvação ou do rebaixamento. Grenal que vai acontecer no dia 11, tá? Lá no próximo...
1: O famoso jogo de 6 pontos.
2: Exatamente. Próximo domingo, sem ser esse domingo agora, o próximo domingo.
1: Quem ganhar, olha o outro pelo retrovisor.
2: Exatamente. Dirceu, só pra fechar, porque a gente também não tem muito assunto sem o futebol brasileiro rolando, só o jogo da seleção brasileira no sábado. Ontem o técnico Arthur Jorge deu uma entrevista para um canal de podcast e ele falou que o Matheus Pereira é o melhor camisa 10 do Brasil. Não sei se eu acredito nisso não, mas estatisticamente ele provou ser, mas dentro de campo, será que é? Não sei se decidiu tanto jogo assim pra gente considerar o melhor camisa 10 do Brasil.
1: Ele pelo menos foi chamado pra seleção?
2: Não foi chamado.
1: Não
2: pra
1: foi
2: seleção,
1: chamado.
2: Não
1: né?
2: foi chamado. E outro, pra fechar, Dirceu, agora pra fechar mesmo, o Cristiano Ronaldo abandonou a seleção de Portugal. Eu vou entrar mais nesse assunto aí, 11h30 no Seleção 93. E tão dizendo, na boca miúda...
1: Vai jogar no Flamengo.
2: Não, não vai jogar no Flamengo não, mas que foi uma briga feia entre ele e o Jorge Jesus lá na seleção de Portugal. O mundo do esporte ontem foi uma loucura.
1: Quem é Jorge Jesus?
2: Jorge Jesus é o ex-treinador do Flamengo, lembra dele?
1: Sim.
2: Mas agora ele tá treinando na seleção portuguesa.
1: Ah, ele tá na seleção de Portugal.
2: E aí o Cristiano Ronaldo abandonou a seleção portuguesa nessa data FIFA aí, disse. Ele já não tinha treinado 3 treinos seguidos e ontem mesmo ele deu o aval
1: que saiu. Seria o que já aconteceu aqui no Brasil, que eu tenho certeza que muita gente vai me entender, foi quando o treinador, não vou citar o nome até porque também eu nem lembro se foi o Zagallo, que queria ser mais importante que o jogador e não convocou o Romário na época, uma confusão danada.
2: Eu acho que foi ele mesmo.
1: Aquela polêmica, ele não, leva ou não leva Romário para a Copa do Mundo, como é que um treinador vai ter... Na época, então, o Romário estava... Como,
2: tava voando, né?
1: Na língua do futebol, ele que tava comendo a bola.
2: Tava comendo a bola.
1: Será que esse Jorge Jesus já chegou querendo ser mais assim, do que um Cristiano Ronaldo?
2: Teve uma coisa nos primeiros jogos que eles tinham feito um acordo do Cristiano Ronaldo jogar esses jogos da data FIFA, tentar chegar nos 1000 gols. E aí o Jorge Jesus chegou e falou assim, no primeiro jogo, não quero que você jogue, não. Hoje não. Então... Cara, a treta não foi bacana e o Cristiano Ronaldo está fora da seleção portuguesa.
1: Então confirma aquilo que eu estou falando. Porque o treinador
2: quis aparecer demais em cima da estrela do jogador.
1: Cristiano Ronaldo.
2: Né? Exatamente. 11,5 voltas com mais dessa fofoca do esporte. Né?
1: E costuma, só para terminar, costuma o tombo ser grande.
2: Ser grande.
1: Tomara que seja.
2: Que isso! Ele volta pro Flamengo.
1: Tomara.
2: Aquele abraço, Dizio.
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0: na 93, você tá na boa. 6 minutinhos, faltando pras 10. De volta com o nosso horóscopo 93, na voz de Beatriz Onzin. O recado pra você de Leão, Virgem, Libra e Escorpião, confere aí.
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2: Leão, 22 de julho a 22 de agosto.
3: Tô voltando com mais horóscopo do dia aqui na 93 FM e quero falar agora com o signo de Leão. Você pode perceber uma habilidade sua que estava sendo pouco aproveitada. É um bom momento para colocá-la em prática. A cor é o cobre e os números da sorte são 7, 24 e 38. E um conselho, leonino, confie mais no que você sabe fazer.
2: Virgem, 23 de agosto a 22 de setembro.
3: Atenção, virginianos! Uma mudança simples na sua rotina pode deixar seu dia mais leve. Experimente fazer algo de outro jeito. A cor é o coral e os números da sorte são 11, 26 e 43. E um reparo, não tenha medo de sair do automático.
2: Libra, 23 de setembro a 22 de outubro.
3: Signo de Libra, uma oportunidade de aproximação pode surgir em um ambiente comum. Uma atitude espontânea pode criar uma boa conexão. A cor é o ameixa e os números da sorte são 2, 18 e 35. E um direcionamento, seja receptivo às boas conexões.
2: Escorpião, 23 de outubro a 21 de novembro.
3: E se liga, signo de Escorpião! Você pode notar uma mudança sutil no comportamento de alguém. Evite tirar conclusões antes de entender a situação. A cor é o turquesa e os números da sorte são 9, 23 e 47. E um lembrete, escorpiano, nem tudo precisa ser decifrado imediatamente.
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0: Tá dado o recado, já já Beatriz Onzin de volta com previsões para Sagitário, Capricórnio, Aquário e Peixes. Eu volto depois do intervalo.
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1: E aquele recado pro seu bolso: ninguém acertou as 6 dezenas do concurso 3.064 da Mega Sena. 04 10 20 25 27 48. 04 10 20 25 27 48. Com 5 acertos, tivemos 82 apostas, ganhando cada uma R$24.039. Com 4 acertos, 4.467 apostas, ganhando cada uma R$727. O próximo sorteio da Mega Sena, ele acontece hoje, quinta-feira, dia 1º de outubro, e promete um prêmio aí de 75 milhões de reais. Aposte, boa sorte, porque com certeza a sua vida vai ficar totalmente demais.

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1: 10h13, bom dia, Thiago Rossi.
2: Bom dia, Dirceu, bom dia pra você, amigo ouvinte, acompanhando aí a 93FM. Ô, Dirceu, vou te fazer uma pergunta, mas você não precisa responder.
1: Sim.
2: Você já decidiu seus votos para o próximo domingo?
1: Já, claro.
2: Já? Então pronto. Olha, gente, a gente foi para as ruas para saber se o Barbacenense, assim como o Dirceu, já escolheu seus candidatos. E aí eu te conto tudinho na edição de hoje do Barbacena News. Você também vai conferir os estragos da chuva que atingiu a região do Santo Antônio aqui na cidade. Você viu ontem, Odisseu, parecia São Paulo, né?
1: Eu estava em Belo Horizonte.
2: Pois é,
1: você
2: não ficou sabendo, não? Lembra quando São Paulo acontece assim, chove na Zona Leste e faz sol na Zona Sul?
1: Foi localizada a chuva.
2: É, ontem em Barbacena foi assim, choveu na região do Santo Antônio e no resto da cidade estava fazendo muito calor.
1: Uma surpresa para mim quando eu fiquei sabendo hoje pela manhã dessa chuva.
2: Pois é, e imagina para a população ali do bairro que teve esse susto durante alguns minutos. A gente também vai falar sobre a visita do governador de Minas Gerais à cidade, tem o reconhecimento dos circos itinerantes como patrimônio cultural do município e o resultado de Barbacena no Caged. Hoje também é dia de Santa Terezinha e a gente te conta de onde vem a relação dela com a Rosa. E tem uma matéria especial sobre o Robertão, morador do Ponte do Cosme, que teve as duas pernas amputadas por complicações do diabetes, mas encontrou formas de manter a autonomia e viver plenamente. Então você já sabe, anota na agenda, avisa pai, mãe, tia, avó, sobrinha, quem você puder, coloca no grupo do WhatsApp, bate o sininho. E coloca lá 5 para as 11 da manhã, aqui na 93FM, tem mais uma edição do Barbacena News, o jornal mais completo da cidade, onde você encontra o que acontece em Barbacena e região, Dirceu.
1: E falando de música...
2: hoje é o Dia Internacional da Música. Então fica difícil escolher uma só, Dirceu, né? Sim, como é que você vai escolher uma só? Então a gente vai uma com, com um nome bem ilustrativo para a data, o Don't Stop the Music, ou seja, Não Pare a Música, da Rihanna.
1: Do ano de 2007.
2: 2007, mas ainda continua musical.
1: Mais atual do que nunca.
2: Exatamente.
1: Inteirinho agora.
2: Valeu!

Bom dia, Dirceu Guimarães, tudo bem? Aqui, Elaine do Bairro do Carmo. Toca pra gente curtir aí dias melhores com Jota Quest? Abraços, obrigada. Gostaria de participar das promoções.

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7: Aí, Dirceu, bom dia. Bom? Aqui é Elizabeth Torres. Gostaria de ouvir All My Own com Mica Costa. Focina, claro. Muito obrigado, seu Guimarães, e tenha um bom dia, um bom trabalho. Um abraço. Até mais.

0: ligado comigo e conferindo na 93, 10h28, emoções finais do nosso horóscopo na voz de Beatriz Onzin. O recado para Sagitário, Capricórnio, Aquário e Peixe.
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2: Sagitário, de 22 de novembro a 21 de dezembro.
3: Tô voltando agora com os últimos signos do zodíaco nesse horóscopo de quinta-feira e quero falar agora com os sagitarianos. Um convite ou proposta diferente pode quebrar a sua monotonia. Avalie a ideia com curiosidade, mas sem pressa, viu? A cor é o grafite e os números da sorte são 6, 28 e 44. E uma recomendação: dê uma chance ao inesperado.
2: Capricórnio, 22 de dezembro a 20 de janeiro.
3: Signo de Capricórnio, uma tarefa que você vinha adiando pode finalmente perder o peso que parecia ter. Começar será mais fácil do que imaginava. A cor é o índigo e os números da sorte são 13, 25 e 39. E uma instrução: resolva primeiro aquilo que mais ocupa a sua cabeça.
2: Aquário, 21 de janeiro a 19 de fevereiro.
3: Signo de Aquário, uma troca de ideias pode despertar uma vontade antiga de criar alguma coisa. Anote as suas inspirações. A cor é o pêssego e os números da sorte são 10, 31 e 45. E uma inspiração, aquariano, registre as ideias antes que elas passem.
2: Peixes, 20 de fevereiro a 20 de março.
3: E chegando ao fim do horóscopo do dia, não podia faltar ele, signo de Peixes. Seu olhar sensível pode ajudar alguém que não consegue encontrar as palavras certas. Uma atitude simples terá um grande significado. A cor é o turquesa e os números da sorte são 12, 27 e 40. E um apelo, pisciano: ofereça acolhimento sem esquecer de si mesmo. Bom, e com isso eu vou ficando por aqui. Um bom dia pra você, ouvinte. Um bom dia pra você também, Dirceu. E não se esqueçam que amanhã eu tô chegando com mais horóscopo do dia aqui na 93 FM.
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0: Legal, nosso bom dia especial para a querida Beatriz Onzin, que volta amanhã aqui mesmo no Show da Manhã com mais Horóscopo 93. Eu tô de volta depois do intervalo.
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1: 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Tá dado aí o recado. E agora vamos de Traia Véia. Os corações não são iguais, especialmente para Alba da Ponte do

Legal, especialmente para Sheila de Doutor Safotes. Uma viagem no tempo através da música, você recordando o Kid Abelha com Fixação, a primeira traia velha, Os Corações Não São Iguais. Música do Roupa Nova que a gente rodou aqui para Alba da Ponte do Cosme, sempre, sempre participando aqui da nossa programação. Aliás, agradecendo a sua audiência e a sua participação. Aquele abraço 93 também para a querida Maria Cecília lá do aeroporto, sempre ligadinha na programação do Show da Manhã. 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Final, pessoal, na sequência você fica muito bem informado com a nossa equipe 93 de jornalismo completinho aqui no estúdio com Thiago Rossi, Graziela Braga e Jackson Nascimento e mais uma edição do Barbacena News. Para minha grata surpresa, tá chegando aqui a nossa Rafinha Bertola, que assume também os controles técnicos do Barbacena News, não é isso? Sempre, sempre acompanhada do Jackson Nascimento. Eu volto amanhã às 9, porque você sabe, o show tem que continuar. Para você que se liga no Som da 93, uma quinta-feira cheia de vitórias. Saúde.

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1: São 10h57 e estes são os destaques desta quinta-feira no Barbacena News.
2: Temporal com chuva intensa e ventania deixa feridos e causa estragos na cidade.
1: Hoje vamos conhecer a história do Robertão, que mesmo com as adversidades da vida, nunca perdeu a esperança.
2: Governador de Minas e candidato à reeleição esteve em Barbacena e falou sobre obras em rodovias da cidade.
1: E as eleições se aproximam, e será que os barbacenenses já definiram seus candidatos? Nós fomos às ruas para descobrir.
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2: Quinta-feira de sol na cidade, céu claro e muito calor na cidade. Vamos abrir nossa janela aí, dar uma olhadinha na previsão do tempo lá do bairro Monte Mário. Você que está me assistindo pelo YouTube, pelo Instagram, está vendo imagens ao vivo do alto do Monte Mário. Dia bonito na cidade, céu claro, com algumas nuvens no céu. Mas é bom a gente prestar atenção, tá? Porque o Instituto Nacional de Meteorologia, o INMET, manteve um alerta de tempestade com grau de perigo potencial para hoje, quinta-feira. Ele é válido para toda a região da Zona da Mata e do Campo das Vertentes. A previsão está indicando aí chuva entre 20 e 30 milímetros por hora, podendo chegar até 50 milímetros no dia, além de ventos de 40 a 60 quilômetros por hora e possibilidade de granizo. Atenção, porque em caso de emergência, você precisa acionar a Defesa Civil pelo telefone 199 ou o Corpo de Bombeiros pelo telefone 193. E uma mudança no tempo inesperada, já que a gente está falando sobre tempo, junto com uma chuva intensa e também fortes rajadas de vento, atingiu algumas regiões aqui da cidade no início da tarde de ontem. Entre os locais atingidos está o bairro Santo Antônio. O temporal e os ventos provocaram estragos e deixaram pelo menos 4 pessoas feridas. De acordo com o Corpo de Bombeiros, várias casas foram destelhadas e 2 árvores caíram ali na região. Uma dessas árvores caiu em frente ao Colégio Polivalente e atingiu um ônibus que estava vazio no momento da ocorrência. 4 pessoas que estavam próximas a este local ficaram feridas com a queda da árvore. Uma dessas vítimas é funcionária da Escola Polivalente. O Centro Estadual de Educação Especial Maria do Rosário, que também fica ali no Santo Antônio, também foi atingido pelas chuvas e pelo vendaval. Ele teve telhas quebradas e lançadas pelo vento, além do rompimento de fios de alta tensão. Equipes da CEMIG e também da Defesa Civil foram acionadas e os alunos do turno da tarde tiveram que ser dispensados. Também houve relatos de falta de energia em diferentes bairros da região. Relatos da chuva e da ventania também foram registrados nas comunidades de Senhora das Dores, Pinheiro Grosso, além do bairro São Pedro, aqui em Barbacena.

0: E o Programa de Valorização da Memória, Cultura e Arte da Faculdade de Medicina de Barbacena, a FAME, deu início a uma ação de caça-talentos para as próximas edições do Jornal Cultural Travessia. A iniciativa, que chega à sua 7ª edição, busca valorizar e dar visibilidade às expressões artísticas de alunos, professores e funcionários da instituição. A chamada contempla diversas linguagens e habilidades artísticas, tais como ilustração, desenho e pintura, literatura, música, dança e fotografia. Os interessados em compartilhar sua trajetória ou apresentar suas produções artísticas para integrar o informativo devem procurar a coordenadora do jornal, a Mara Marujeiro, no casarão da FAME até o dia 8 de outubro para receber as orientações necessárias.
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2: 11 horas e 1 minuto. Hoje a gente traz uma matéria muito especial. Sabe o que é aquela lição da vida, Thiago Rossi?
0: Sim.
2: Fazer do limão uma limonada? Uhum. Eu acho que essa é uma missão da gente aí.
0: Eu acho que a gente, como veio de comunicação, faz. E o que você vai apresentar hoje, eu acho que é um tapa na cara de muita gente.
2: Pois
0: leva
2: é.
0: A gente a pensar muito sobre a vida.
2: É uma bela limonada. Olha, você vai conhecer agora a história do Robertão. Ele é morador da Ponte do Cosme e, por causa de complicações com diabetes, ele teve que amputar as suas duas pernas. Mas, ao invés dele desistir, o Robertão criou formas de facilitar sua rotina e viver a vida plenamente. Ele é paciente da Clínica Escola Vera Tan de Andrada, do Unipac, e hoje ele vem contar pra gente um pouquinho a sua história e também uma invenção que ele fez. Ele criou, gente, uma plataforma que o ajuda a entrar e sair do carro de forma autônoma. É pura inspiração no Barbacena News. Os pacientes atendidos aqui na Clínica Escola no curso de fisioterapia, tá o senhor Roberto, mas conhecido como Robertão. É isso, Robertão?
3: É.
2: Roberto, há quanto tempo o senhor participa aqui das atividades da Clínica Escola?
3: Tem quase 3 anos ou mais.
2: E por que é que o senhor veio para cá? Me conta um pouquinho da sua história.
3: Eu tirei uma perna e tava fazendo com uma para pegar a prótese. Aí deu problema na outra, tirei toda a vez.
2: Robertão, o senhor acha que o trabalho que o pessoal aqui da Clínica Escola faz
3: muito
2: melhora
3: bom.
2: A sua vida?
3: Melhora.
2: O que é que o senhor faz no seu dia a dia? Me conta um pouquinho da sua rotina. O senhor ainda trabalha?
3: Trabalho. Trabalho na minha oficina, meus irmãos, e aí nós trabalhamos juntos lá.
2: E o que o senhor fez para conseguir adaptar a rotina do senhor com as duas pernas amputadas? Como que foi essa adaptação dentro de casa?
3: Foi fé em Deus, né? Fé em Deus e estou conseguindo a vencer.
2: Teve algum momento que o senhor teve medo, senhor Roberto?
3: Não, nunca tive. Sempre tive fé em Deus e aí vou levando a minha vida.
2: Agora me conta a história que eu vi o senhor na internet fazendo uma adaptação para o senhor conseguir sair da sua cadeira para o carro. Conta essa história. Que história é essa? O que o senhor criou? Quem criou isso aí?
3: Eu sentei lá e aí tem um vizinho lá, que é serralheiro, e nós fizemos junto lá, eu e ele. E ele adaptou para mim as duas rampas, porque eu tenho duas, tem uma caminhonete e um carro. Aí e um caminhão. Então, as duas rampas servem para subir em todos os veículos.
2: O senhor acha que o senhor tem mais autonomia com essas rampas? Mas ela ajuda o senhor a se
3: locomover? Não, aí ajuda. Nossa senhora. Foi de primeira eu tinha me colocado dentro do carro. Assim, agora não, eu mesmo estou sozinho. Tudo sozinho. Passo para a cadeira. Vou em todos os lugares com a cadeira. Adaptei a cadeira para o carro. Né? E aí dá para me rodar para todo lugar daí.
2: Saiu essa ideia de criar essa rampa? Como é que surgiu isso? Saiu da cabeça do senhor? Saiu da cabeça do seu vizinho? Me conta um pouquinho sobre isso.
3: Eu sentado lá um dia, eu abri a porta da caminhonete e olhei o banco estava atrás todinho, aí eu vi o trilho do banco, aí eu chamei o rapaz e na mesma hora ele bolou a cadeira e fez ela.
2: Então foi uma invenção que vocês fizeram?
3: Foi uma invenção.
2: E se as pessoas quiserem ter uma rampa dessa, como é que elas vão fazer agora, seu Roberto?
3: Ela vai ter que procurar um serralheiro para fazer a rampa, porque o rapaz lá é muito bom. Na mesma hora ele fez para mim. Num dia ele fez ela para mim.
2: Essa rampa, então, o senhor anda com ela dentro do carro. Quem é que traz o senhor para as atividades?
3: O Erivaldo, nossa senhora.
2: Seu irmão?
3: É, meu primo.
2: Seu primo.
3: É, está sempre disposto a me levar nos médicos, no banco.
2: E aí antes ele tinha que descer o senhor do carro e passar o senhor para a cadeira, não é isso?
3: Uhum.
2: Aí agora como que faz a hora que para o carro?
3: Para o carro, abre a cadeira, coloca no carro, igual eu fiz na internet. Aí eu pego, entro no carro desse dele, tudo através da rampa.
2: Senhor Roberto, o senhor é um homem feliz?
3: Sou muito feliz, nossa senhora. Acho que sou, graças a Deus, Deus tirou minhas pernas, mas me deu muito mais do que isso. Muito mais duas pernas. Me deu um monte de amigos aí, a gente fica sabendo a amizade da gente como que é.
2: E o senhor se cuida? Cuida bem da sua saúde?
3: É mais ou menos.
2: Tinha que cuidar mais, senhor Roberto?
3: Tinha. Eu dei o bicho, já caí na lagoa, já caí na oficina.
2: Como lá. Que o senhor caiu na lagoa, senhor Roberto?
3: É porque eu fui catar a vara, aí eu encostei no controle da cadeira, ela desceu. Aí fiquei despendurado. Né?
2: Passou um aperto?
3: Passei.
2: A Patrícia puxa sua orelha de vez em quando?
3: Puxa, aqui. Nossa, ela cuida de mim pra caramba. Ela olha, me xinga, puxa a orelha. Mas ela é pro meu bem, eu sei que é pro meu bem. Por isso que eu não vou ficar com raiva dela.
2: De jeito nenhum.
3: Ela foi pro meu bem, né?
2: Senhor Roberto, tem muita gente aí que tem as duas pernas, os dois braços, não tem deficiência e anda numa tristeza que só.
3: É.
2: Qual que é o recado que o senhor dá para essas pessoas que não têm alegria de viver?
3: Ter fé em Deus. Só fé em Deus que consegue essa alegria que eu tenho, essa boa vontade de viver. O mais importante é a fé em Deus.
2: Certo.
3: Quando o médico falou, vou cortar teu pé, todo mundo falou, nossa senhora, eu ia ficar desesperado. Eu não desesperei. Fui lá para a sala de cirurgia, o médico é tão bom que fiquei tranquilo, ele fez o serviço, graças a Deus eu melhorei minha vida. Primeiro, era triste, nossa senhora. Vendo o pé apodrecer, não é fácil, não.
2: E tem que se cuidar, né, Roberto?
3: É, tem sim.
2: Obedecer a Patrícia, hein?
3: Patrícia é meu anjo da guarda.
2: Os atendimentos na Clínica Escola do Unipac Barbacena acontecem todos pelo Sistema Único de Saúde e são supervisionados por professores, pela coordenação do curso e tem a participação de alunos, como a Paulinha, aluna do 10º período de fisioterapia. Paulinha, você atende o senhor Roberto da Clínica Escola? Me conta um pouquinho como que é trabalhar com ele.
4: Assim, ele é um paciente muito extrovertido, sorridente, chega aqui já toda alegre logo cedo. E graças a Deus, todos os exercícios que a gente passa, a gente faz tranquilamente. Graças a Deus, ele tá com uma força muito boa, né? E é uma honra, né? Atender ele. A gente faz, como você percebeu, exercício de fortalecimento de membro inferior, membro superior. É alongamento, que é importantíssimo, né? E graças a Deus estamos tendo um resultado muito bom.
2: Ele me falou que ele é meio levado.
4: Ele é. Nossa, é muitas histórias, viu? Meu Deus do céu.
0: Antes de dar continuidade, Grazi, eu acho que num mundo onde é muito fácil reclamar, a história do Robertão é para inspirar.
2: Gente, olha, acima de tudo, deixar registrado o sorriso no rosto do Robertão. O tempo inteiro sorrindo, o tempo inteiro rindo. Quando a gente chega assim, no primeiro impacto nesse espaço da Clínica Escola, você fica um pouco assustado de ver aquilo, porque são pessoas amputadas, são pessoas que estão começando uma reabilitação. E quando você encontra, no meio dessa história toda, alguém que está encontrando novos motivos para viver e se resolvendo. Ele falou, as pessoas tinham que me pegar no colo, para me colocar dentro do carro, para me tirar. Aí eu tive a ideia da plataforma e resolvi. Então é inspiração. Às vezes eu conversei com ele mesmo. Tem gente que tem tudo e reclama o tempo inteiro.
0: Exato.
2: Né? Então assim, Roberto, um beijo para você. Foi uma alegria te conhecer. Você obedece a Patrícia, tá, gente? A Patrícia é a coordenadora do curso de fisioterapia do Unipac. Ela é responsável pela clínica escola. Então você obedece a Patrícia, obedece sua família aí no Pão do Cosme. Juízos, tá, Roberto? E um beijo especial para a turma toda da clínica escola do Unipac, que tão carinhosamente cuida de tantos pacientes lá. Estamos inspirados para o dia de hoje, né?
0: Estamos muito inspirados. Aproveitando, gente, quem não pôde ver pelo YouTube, quem acompanhou só pelo rádio, depois acessa o nosso YouTube, acessa o nosso Instagram para você poder ver afeição, a alegria, o sorriso do Robertão.
2: É, vale a pena, gente. É uma matéria inspiradora.
0: Olha aí, na tarde de ontem, Barbacena recebeu a visita do governador e candidato à reeleição, Matheus Simões. Ele conversou com a reportagem da 93 FM e daqui a pouquinho você confere essa conversa completa por aqui.
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0: E a Anvisa iniciou uma nova etapa do Sistema Nacional de Controle de Receituários, com a possibilidade de emissão e controle eletrônico de receitas. A mudança inclui notificações de receita azul e amarela, além de receitas de controle especial, antimicrobianos e medicamentos como as canetas emagrecedoras. A implantação será gradual e não torna obrigatória a emissão digital de receitas médicas. As receitas em papel continuam válidas enquanto os serviços se adaptam ao novo sistema. As chamadas receitas brancas terão um período de transição até 29 de outubro. A partir do dia 30, as versões eletrônicas deverão estar integradas ao sistema. Com a mudança, farmácias e drogarias deverão consultar a autenticidade das receitas, conferir os dados do prescritor e registrar a utilização do documento, ajudando a evitar o uso repetido da mesma numeração.
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2: São 11 horas e 11 minutos desta quinta-feira, a hora de votar está chegando. E você, ainda tem dúvidas sobre o seu local de votação? Então saiba que a Justiça Eleitoral disponibiliza diferentes formas para você consultar o local de votação, incluindo aí o endereço da sessão e também da sua zona eleitoral. A consulta já está disponível e pode ser feita pelo portal do Tribunal Superior Eleitoral, TSE,

0: dúvidas sobre o seu local de votação. Olha, a gente segue falando de eleições aqui no Barbacena News. Tiago, você já decidiu todos os seus votos para domingo ou ainda tem alguma dúvida para algum dos cargos?
1: Não, Grazi, já defini, anotei, vi os planos de governo que cada um tem. Defini, já está tudo anotadinho no papel para no próximo domingo eu não passar vergonha.
0: Olha, eu também já defini todos os meus candidatos, já fiz minha colinha, né? A gente na escola não pode colar, mas
1: não,
0: na eleição pode.
1: Ainda mais que passou dos 40, tem que colar.
0: Eu acho que a regra vale para todo mundo. Quem tem 16 anos ou mais, leva escrito quem são os números dos seus candidatos. Lembrando que a gente vota para deputado federal, deputado estadual, senadores são dois votos e não pode ser no mesmo candidato. Pode. Você não pode dobrar o seu voto de senador, tem que ser candidatos diferentes, além de governador e presidente da República. A gente já está decidido, mas será que o pessoal aqui da cidade, da região, também já escolheu seus candidatos? Eu fui às ruas de Barbacena para saber. Será que o pessoal daqui ainda tem dúvidas em quem irá votar no próximo 4 de outubro? No dia 4 de outubro, mais de 158 milhões de brasileiros podem ir às urnas para escolher os políticos que governarão o nosso país e o nosso estado pelos próximos 4 ou 8 anos. O crescimento foi de mais de 2 milhões e 200 mil pessoas desde as eleições de 2022. Este ano, vamos eleger deputado federal, deputado estadual, dois senadores, governador e presidente da República. Minas Gerais é o segundo colégio eleitoral do país, tendo mais de 16 milhões de eleitores aptos a votar. Aqui em Barbacena, são 99.772 pessoas que podem ir às urnas no próximo domingo. Mas será que o barbacenense está pronto para votar no dia 4? É isso que a gente vai descobrir agora no Cidade Fala. Bernadette, você mora onde em Barbacena?
2: Eu moro lá nas Alterosas.
0: E você já está pronta para votar no domingo?
2: Sim.
0: Já escolheu todos os seus candidatos?
2: Já.
0: Vai estar lá firme na urna?
2: Sim.
0: Tá certo.
2: Se Deus quiser.
0: Obrigada. Nicomedes, você vai nas urnas votar no domingo?
3: Sim, vou.
0: E você já escolheu seus candidatos?
3: Sim, já escolhi.
0: Todos eles estão escolhidos?
3: Estão escolhidos.
0: Você acha que votar é importante, Nicomedes?
3: É importante.
0: Arley é de Alto Rio Doce. Arley, domingo tá certo a eleição? Vai votar?
4: Vou votar em todos os candidatos.
0: Já escolheu todo mundo ou ainda tem alguma dúvida?
4: Nenhuma dúvida, tá todos escolhidos.
0: Já fez a colinha para não esquecer os números?
4: Tá pronta a cola. Agora o do presidente não precisa nem de cola.
0: Tá escolhido?
4: Tá escolhido.
0: Tá certo. Rúbia, você vai votar no domingo?
5: Eu vou, com certeza.
0: E seus candidatos já estão todos escolhidos?
5: Todos escolhidos.
0: Tem algum segredo para não esquecer os números?
5: Não, só a colinha mesmo, né? E presidente não tem como errar.
0: E já tá tudo anotadinho?
5: Tudo anotado.
0: Então chama o pessoal, tem que votar no domingo.
5: Tem que votar, gente, buscar nossos direitos, né?
0: O Denis é morador do Nossa Senhora Aparecida. Vai votar no domingo, Denis?
6: Sim, né? Ela mesmo falou, buscar nossos direitos.
0: É importante, né?
6: Muito importante.
0: O que eu quero saber, seus candidatos já estão todos escolhidos ou ainda tem alguma dúvida?
6: Olha, eu confesso, sou uma pessoa bem assim, indecisa, mas eu já tô quase chegando às conclusões que eu devo chegar.
0: E você está procurando informação? Onde que você está escolhendo? Você está vendo o que, que eles estão prometendo? Está conversando com amigos?
6: É, a gente está analisando ainda os fatos que estão acontecendo, né? Mas até domingo a gente chega numa conclusão.
0: Tá certo. Importante é votar.
6: Exatamente.
0: A Rosa é moradora de Piedade, do Rio Grande. Eu quero saber, vai às urnas no domingo, Rosa?
7: Vou, sim.
0: E seus candidatos já estão escolhidos ou ainda tem alguma dúvida até lá?
7: Alguns já tá. Né, já está escolhido, mas tem dois que eu ainda estou em dúvida ainda.
0: E o que que você acha importante levar em consideração para a sua escolha? Você está olhando as propostas, você está conversando com a família?
7: É, a gente tem que olhar as propostas, né, conferir se realmente vai fazer bem para a gente ou não, né, para a comunidade em si.
0: E votar no domingo, garantir o direito.
7: Com certeza.
0: E aí eu quero saber de você que está me ouvindo e me assistindo aqui no Instagram e no YouTube da 93FM. Você já escolheu os seus candidatos para votar no 4 de outubro? Escolha, leva a colinha e não deixe de votar. Votar é muito mais do que um direito. É um ato de soberania e de democracia. Participe das eleições nesse 4 de outubro.
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1: Um homem condenado por estupro de uma criança é localizado em Conselheiro Lafaiete. Já em Barbacena, a PM prendeu um homem com maconha e alucinógenos. São estes os destaques do Giro Policial com Jackson Nascimento.
9: A Polícia Civil prendeu em Conselheiro Lafaiete um homem condenado a 20 anos de prisão pelo estupro de uma criança de 5 anos ocorrido em 2022 em Congonhas. Segundo a polícia, o condenado foi localizado no bairro Dimas após um trabalho de investigação e inteligência. Ele estaria usando o nome falso para esconder sua identidade. Durante a prisão, os policiais apreenderam um celular e um notebook que serão analisados para verificar possíveis informações.

0: informações relacionadas a outros crimes. O homem foi encaminhado à justiça para o cumprimento da pena de 20 anos de prisão. A Polícia Militar prendeu um homem de 34 anos e apreendeu drogas durante uma abordagem na noite de ontem, quarta-feira, no bairro Santa Cecília. Segundo a Polícia Militar, três pessoas estavam próximas a um Fiat Argo e tentaram fugir ao perceber a chegada da viatura. Durante as buscas, foram encontradas porções de haxixe, maconha e substâncias alucinógenas, algumas embaladas identificadas com nomes. Na residência de um dos envolvidos, os militares também localizaram um pequeno tablete e um cigarro de maconha. O homem de 34 anos foi preso em flagrante por tráfico, enquanto os outros dois foram conduzidos por uso e consumo de entorpecentes. As drogas e celulares apreendidos foram encaminhados à Delegacia de Polícia Civil. Jackson Nascimento para o Barbacena News.
1: E uma carreta carregada com sucata tombou no início da noite de ontem, na BR-040, nas proximidades do município de Oliveira Fortes. O acidente provocou o derramamento de carga sobre a pista e o motorista do veículo morreu no local. Equipes da EPR Via Mineira, concessionária responsável pelo trecho da Polícia Rodoviária Federal e a perícia da Polícia Científica atuaram na ocorrência. A pista foi completamente liberada em ambos os sentidos por volta de 1h40 da madrugada desta quinta-feira, após a retirada da carreta.
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3: São 11h19 na tarde de ontem. O governador aqui de Minas, Matheus Simões, esteve na cidade. Eu acompanhei a visita e te mostro agora os principais pontos deste momento. O governador de Minas e candidato à reeleição, Matheus Simões, esteve em Barbacena nesta quarta-feira. Ele se reuniu com lideranças e prefeitos de diversas cidades da região. Centenas de pessoas se reuniram para ouvir o governador, que falou, entre outros assuntos, sobre as obras de recuperação de 6 pontos que sofrem com erosão na rodovia que liga cidades de Desterro do Melo, Cipotânia e Alto Rio Doce. Ele também falou sobre as obras já iniciadas na MG-338, entre Bertioga e Piedade do Rio Grande, sobre a chegada do helicóptero Arcanjo, que atenderá a cidade e região em emergências de saúde. E ao lado do prefeito Carlos Du, Matheus Simões ainda fez uma avaliação do seu mandato e falou da saúde da cidade e de suas perspectivas futuras para Minas Gerais. Governador Matheus Simões, mais uma vez em Barbacena, o bom filho sempre vem a casa, né, governador?
4: É uma alegria para mim sempre estar em Barbacena, eu me sinto realmente em casa aqui, estar acompanhado de amigos nessa reta final. Nós estamos hoje a 2 dias do final da campanha. E Barbacena não podia ser um destino melhor. Vertentes está sempre no meu coração. Com alegria extra, na hora que eu cheguei no aeroporto hoje, estava pousando no aeroporto junto comigo o helicóptero Arcanjo, que vai atender a região que nós acabamos de entregar na base aérea aqui ao lado, em Juiz de Fora. Já estava aqui fazendo os primeiros testes.
3: Então tem duas notícias boas. Ontem eu assisti o senhor no debate para governo de Minas e o senhor anunciou a ordem de serviço para aquela estrada que está em erosão próximo de Cipotânia. Queria que o senhor falasse sobre essa notícia em primeira mão para a gente.
4: Assinamos o contrato há coisa de 15 dias atrás e ontem a ordem de serviço, mobilização imediata da obra, porque para nós é muito importante que a recuperação dos 6 pontos de Cipotânia comece antes da chuva. Então, a Zona da Mata pode contar. Aquela estrada sozinha é um investimento de mais de R$70 milhões para a gente garantir que a gente reorganize a malha viária da Zona da Mata e das vertentes.
3: Recentemente, a gente teve na MG-338 também, com a ordem de serviço dada, máquinas na pista. Também esse asfaltamento, esse recapeamento, na verdade, essa pavimentação da rodovia que liga Ibertioga à Piedade, também tudo em ordem, as promessas sendo cumpridas.
4: Você imagina, né? Essa obra é uma obra de 50 anos. Foi feito um desvio para a chegada em Barbacena 50 anos atrás. Nós finalmente estamos religando ali. E quem estiver saindo de Piedade para poder chegar em Bertioga vai poder passar por 17 quilômetros. Estão sendo asfaltados, máquinas na pista, obra já acontecendo. Também obra de mais de R$70 milhões.
3: Vamos falar do helicóptero que acabou de chegar. É uma novidade que vai atender principalmente acidentes, ocorrências muito graves. É um passo também para a evolução na saúde da nossa região, né, governador?
4: Eu chamo atenção para 2 tipos de casos. Primeiro são aquelas crises que precisam de uma especialidade que só existe em Belo Horizonte ou em Juiz de Fora. Então a gente tem aqui, por exemplo, nós tivemos esses dias um recém-nascido aqui em Barbacena, que nós tivemos que deslocar o helicóptero de Belo Horizonte para buscar. Deu tudo certo. Mas é um deslocamento 3 vezes mais lento quando o helicóptero tem que sair de Belo Horizonte. Agora não, nós temos um helicóptero a 15 minutos de distância para poder buscar a criança aqui e levar para um centro. Mas também para pousar no meio da rodovia e salvar vidas. Eu ouvi um relato de um juiz que foi salvo num imprensamento entre 2 carretas por um helicóptero Arcanjo 3 anos atrás. ele sobreviveu porque ele conseguiu chegar no hospital em menos de 20 minutos depois do acidente. Você vê que isso muda completamente a nossa condição de manter as pessoas vivas.
3: Para a gente encerrar, governo, governador, como é que o senhor faz a avaliação aí desse seu primeiro mandato encerrando e quais são as perspectivas para Minas Gerais nos próximos anos?
4: Eu fico muito feliz da gente estar encerrando dois ciclos começados por Zema. E cada governador tem uma missão. A missão de Zema foi colocar as contas em ordem. A minha missão é devolver para o mineiro, devolver com cashback para o motorista de táxi, de Uber e do entregador se abastecer com etanol, vai receber na conta o imposto que ele pagou no posto de gasolina, devolver com o exame na hora. Nós vamos passar a ter nas UBSs como as que nós estamos fazendo aqui em Barbacena. Barbacena é um dos nossos grandes polos de investimento com a construção de UBS. Nós vamos poder fazer o exame lá enquanto você está sendo atendido pelo médico, não ficando igual bolinha de ping-pong, devolver com investimentos importantes como esse de infraestrutura rodoviária. Eu estou indo muito animado para essa eleição, tendo certeza que a gente fecha um bom ciclo, mas inicia um melhor ainda.
3: Prefeito Carlos Du, presença do Matheus em Barbacena mais uma vez, grandes investimentos. O senhor está vindo, inclusive, na inauguração da entrega da UBS de Nice. Como é que o senhor avalia tudo isso?
5: Olha só, a gente vê o compromisso do governador Matheus através do trabalho. Ele está anunciando como um programa de campanha e aqui em Barbacena a gente já está dando pontapé inicial com o governador. Então a proposta do exame na hora, a nossa UBS do bairro de Nice, que nós inauguramos hoje, já vai começar com o exame na hora. É a primeira UBS de Barbacena, talvez a primeira do estado. Isso com o compromisso do nosso governador, já começa funcionando com o exame na hora. Então o paciente já vai sair dali com o diagnóstico, não vai precisar ir para a rede, depois voltar. Então assim, a gente só tem a agradecer, governador, o que você tem feito por Minas Gerais, o que o senhor trabalhou, a forma que o senhor trabalhou, como o senhor se doa, se entrega por Minas Gerais. Estava ontem no debate, saiu de lá de madrugada, correu para estar aqui, foi fantástico inclusive o debate, correu para estar aqui em Barbacena conosco, vai percorrer a cidade com a gente, mas o trabalho, a entrega, a dedicação que o senhor tem feito, só Deus mesmo para poder pagar.
3: Também esteve presente no evento o deputado estadual Dorgal Andrada.
6: Tenho humildade, mas também com muito orgulho, eu tenho a tranquilidade de dizer que nós fomos o deputado estadual e mais trabalhamos por Barbacena e também mais trabalhamos pela região. E eu quero dizer, pessoal, que se obras como as UBS que foram entregues, as escolas que foram reformadas, se o investimento na cultura aconteceu, no lazer, no esporte, na malha asfáltica, nós devemos, eu, Carlos Lupo, nós devemos ao governador Matheus Simões.
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3: Tá na hora da gente falar de trabalho. Barbacena fechou aí o mês de agosto com saldo positivo na criação de empregos. Isso de acordo com dados do Cadastro Geral de Empregados e Desempregados, o CAGED. Eles foram divulgados na quarta-feira pelo Ministério do Trabalho. De acordo com essa publicação, o oitavo mês do ano registrou 991 admissões contra 904 desligamentos, com um saldo de 84 empregos formais criados. Este foi o melhor resultado para o mês do ano, superando os números de janeiro. Os números da cidade foram impulsionados pelo setor de indústria, pelo comércio, com 55 e 52 vagas criadas, respectivamente. Já o setor da construção foi o que apresentou o maior índice negativo, com fechamento de 18 vagas aqui no município. Mesmo com o bom desempenho no mês, o acumulado de 2026, a cidade segue registrando um saldo negativo de 171 vagas de empregos formais.
1: Olha aí, o EJC da paróquia de São Pedro e São Paulo realiza nesta sexta-feira, dia 2, a partir das 20 horas, um baile beneficente no Mercado Central de Barbacena. O evento tem como objetivo arrecadar recursos para a realização do quarto EJC da paróquia e os ingressos custam R$20 e podem ser adquiridos antecipadamente pelo WhatsApp pelo número 32998581664 ou diretamente na portaria no dia do evento. A programação conta com os shows de Wellington e Guilherme e do DJ Marcelo Fortes. Durante toda a noite, o público também poderá aproveitar o karaokê e as mesas de sinuca que estarão liberadas para os participantes. A venda de comidas e bebidas será realizada a parte no local. Lembrando que amanhã é dia da nossa agenda cultural aqui no Barbacena News.
3: Olha, são 11 horas e 27 minutos. Hoje, 1º de outubro, a Igreja Católica celebra Santa Terezinha do Menino Jesus. Uma das tradições religiosas ligadas à santa é a oferta de rosas, que para muitos significa o alcance de uma graça. O Luiz Lúcio esteve com o cônego Luiz Carneiro e fala sobre esta bonita e emocionante tradição católica.
8: Milhares de católicos aí em todo o mundo celebram hoje, dia 1º de outubro, o dia dedicado a Santa Teresinha do Menino Jesus. Quem está aqui no Barbacena News, 93 FM, é o cônego Luiz Carneiro, pároco da Matriz de São Sebastião. Ele vai explicar o porquê de tudo isto.
9: Pois é, ouvintes da Rádio 93 FM, a Igreja tem assim o seu modo de expressar a fé, através de muitos modos, de muitas atitudes. E uma delas é a devoção aos santos, que são amigos de Deus e que intercede junto a Deus por todos nós. E hoje, nesse dia 1º de outubro, nós celebramos a festa de Santa Teresinha do Menino Jesus. Santa Teresinha foi muito jovem, quase que adolescente, para a congregação das Irmãs Carmelitas. E ali ela viveu intensamente uma vida de consagração, de entrega, de serviço a Deus, mas concretizado, logicamente, no cuidado com os irmãos e irmãs. Assim ela se santificou no Carmelo.
8: Cônigo, por que a relação de Santa Teresinha do Menino Jesus com a Rosa Branca?
9: Então, a rosa que Santa Teresinha nos traz como recordação no dia da sua festa, ela disse que quando ela estivesse no céu, ela iria passar a eternidade pedindo por nós, pedindo pela terra, pela paz e por todas as atitudes boas que nós devemos realizar. E a expressão da rosa é a expressão da graça de Deus que é derramada sobre a humanidade inteira. Deixa cair, ó santinha, sobre nós uma chuva de rosa, diz assim um canto a Santa Teresinha. Então ela derrama rosas, derrama graças, intercedendo a Deus por todos nós que somos devotos dessa santa tão querida.
8: E como é bom receber uma rosa.
9: Pois é, é um sinal de que a nossa oração está sendo atendida por Deus, de que a nossa graça está sendo assim acolhida por Deus através da intercessão de Santa Teresinha. Então a rosa se torna um pequeno sacramental, esse sinal evidente que aquilo que a gente pede a Deus pela intercessão dessa santa, Deus vai nos conceder.
8: E você está com a rosa na mão para dar uma bênção aos ouvintes da 93.
9: Essa bênção vai para todos os ouvintes da Rádio 93 FM, também vai para todos aqueles que amam a vida de Santa Teresinha, para que procurem viver e fazer como ela fez aqui no mundo. Então, desça sobre todos, sobre as rosas que são apresentadas, para o nosso uso, a bênção do Deus Todo-Poderoso, o Pai, o Filho e o Espírito Santo. Amém.
8: Direto da Matriz de São Sebastião, para 93 FM, repórter Luiz Lúcio.

0: Você acompanhou no Barbacena News hoje a morte de um motorista em mais um acidente na BR-040.
1: Dia de Santa Terezinha e a oferta de rosas como símbolo de graça alcançada.
0: Eleições 2026, a população ainda tem votos indecisos na cidade e região.
1: E a história inspiradora do Robertão, morador do Ponte do Cosme, que mesmo tendo amputado as duas pernas, não perdeu a alegria de viver.
0: 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Com trabalhos técnicos de Jaime Júnior, Beatriz Onzinho e Jackson Nascimento, o Barbacena News, primeira edição, volta às 5 para as 11 da manhã. 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Vem aí, Seleção 93, vai falar da briga de Cristiano.
1: E vou defender Jorge Jesus.
0: Cristiano tá chateado. Só porque Jorge Jesus foi do Flamengo.
1: É um ídolo. E Jorge Jesus não erra. Olha, gente, no Seleção 93 você vai ficar sabendo que o Arthur Jorge revela uma conversa com o Pedrinho e detalha o planejamento do Cruzeiro para 2027. Sem marcar a 16 jogos, o Dudu, ex-Palmeiras, tenta retomar a sequência no Atlético Mineiro após 2 meses. E ele, Cristiano Ronaldo, anunciou sua saída da seleção portuguesa após desentendimentos com Jorge Jesus, que está certo, não está, Jackson?
2: Como você disse, Jesus está sempre com razão.
0: Acima de Jesus, nem Cristiano Ronaldo, né,
1: jamais.
0: Gente? Vem aí, Seleção 93, a gente volta amanhã, 5 para as 11, até lá.
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6: E não para mesmo, né? Vamos falar aqui de Barbacena e região. Campeonato Master do Amargoso tem jogo.
10: É isso, Beto, tem jogo lá no Vargem do Amargoso. União A contra União B no Cinquentão e Volta Grande contra Capela Nova no Quarentão.
6: E na Arena do Peixoto?
10: Vamos ter amistoso pré-idosos contra a Polícia Militar de Minas Gerais.
6: E a Arena do Olympique?
10: Também teremos amistoso. O Olympique vai jogar contra o Puro Charme. Mandar um abraço pro Dudu do Puro Charme. E o Pirraça encara o Colônia Rodrigo Silva.
6: Tem mais, ainda também no campo do Palmeiras, em Vasconcelos.
10: O Industrial vai jogar contra o Real Futebol Clube.
6: 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Vamos falar, sabe de quem? Do Galão da Massa. Pedro Abílio, com informação para você, torcedor do Galo.
14: Esta quinta-feira, daqui a pouco, o Atlético faz, pela manhã, uma atividade na Cidade do Galo. Nesta sexta-feira, à tarde, Eduardo Domingues fecha a preparação para encarar o Red Bull Bragantino. No treino aberto que rolou nessa quarta, a gente pôde observar no CT Vespasiano a presença de Vitor Hugo no treino com bola. Ele é o próximo a ser liberado do departamento médico. Esteve nas últimas semanas tratando uma pubalgia. Outro ponto de observação foi Maicon treinando entre os reservas, enquanto Tomás Pérez e Alexander treinaram junto de Fred, Reinier e também Bernard no time principal do Atlético. A observar também a participação de Léo Duarte em boa parte da atividade, zagueiro deixou o treino um pouco mais cedo por controle de carga. Ele ainda não estreou pelo Galo, mas isso pode acontecer em breve. Destaque, por fim, a classificação do Galinho no Sub-17 Campeonato Brasileiro, com gol do Riquelme. O Galinho venceu por 4-1 Juventude na Arena MRV e vai encarar o Palmeiras em 2 jogos na fase quartas de final.
10: E em busca de mais espaço no time comandado pelo técnico Eduardo Domingues, o atacante Dudu tenta retomar uma sequência no Galo. Próximo jogo contra o Red Bull Bragantino pode ser um momento ideal para o camisa 92. O Galo irá a campo diante do Massa Bruta no próximo sábado com muitos desfalques. Em meio à data FIFA, o Galo conta com 6 jogadores convocados, 1 barrado por questão contratual e outros 4 que estão no departamento médico. Hoje o Atlético conta com um total de 11 desfalques, mas o número pode cair. Isso porque o meia Vitor Hugo, que trata uma lesão no pubis, já foi liberado para participar das atividades. No ataque, Alan Minda e Thiago Borbas são desfalques certos. Com isso, Thomas Coelho, Renier, Matheus Cacierra surgem como opções. Dudu deve começar o jogo no banco, mas com grandes chances de entrar no segundo tempo.
6: O Marco Aurélio, Dudu ainda é um jogador que pode mostrar futebol. Será que ele esqueceu, né? Porque quando surgiu, era um grande jogador.
15: Esquecer, ninguém esquece de jogar futebol, né? Mas o Dudu vem assim, alto e baixo no Atlético. Acho que ele está passando uma dificuldade muito grande no Galo. E acho que está na hora também do Dudu dar uma renovada, né? Porque depois que ele saiu do Palmeiras, veio para o Cruzeiro, também não fez grandes jogos. E também no Atlético também não está fazendo grandes jogos, não.
6: Será que é a posição que coloca o Dudu? Né? Será que isso atrapalha? Porque eles colocam ele ali no setor esquerdo, no meio de campo, para frente. Será que uma outra opção não seria melhor para ele, não?
10: Eu gosto dele na lateral. Ele sempre foi um jogador rápido.
15: Sempre foi jogador de canto. De jogo, beirada de jogo.
10: Eu só acho um jogador problemático mesmo, né?
15: Acho que depois dessas últimas condições que ele teve, ficou um bom tempo parado, ele não voltou a render aquele Dudu que era quando ele começou no Cruzeiro.
6: 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É hora de falar do Cruzeiro. Notícia Celeste, aí vem Paulo Azeredo.
16: o técnico Arthur Jorge, em entrevista ao Charla Podcast, afirmou que Matheus Pereira é hoje o jogador mais importante do futebol brasileiro, mais decisivo, de acordo com Arthur Jorge. Ele disse que os números provam isso. Buscando então os números, realmente, Matheus Pereira é hoje o meio-campista do Campeonato Brasileiro com mais participações em gols. São 13. Em segundo lugar, vem Carrascal do Flamengo e Josué do Coritiba com 12 participações em gols. Para a gente finalizar aqui, o Cruzeiro se classificou também para as quartas de final do Brasileirão Sub-17, vencendo o Atlético Paranaense 2-1. Vai pegar agora como quinto colocado o quarto, que é o Fluminense. O vencedor desse confronto pega também o vencedor de Palmeiras ou Atlético.
17: E ontem também, nesse mesmo podcast que o Paulo Azeredo falou, do Arthur Jorge, conversas com o Pedrinho sobre o planejamento do clube para a temporada 2027. E no podcast, o treinador afirmou que o objetivo é estruturar o elenco para aumentar a competitividade e criar condições para disputar títulos. Arthur Jorge destacou a dificuldade do futebol brasileiro, que segundo ele, reúne diversos clubes com condições de brigar por taças. O português também destacou que o trabalho do Cruzeiro vai corresponder à grandeza do time e citou a classificação para a próxima Libertadores como uma meta e a meta mais importante para essa temporada.
18: Marco Aurélio, Arthur Jorge está no caminho certo para fazer uma próxima boa temporada?
15: Não só o Arthur Jorge, como o Paulinho, né? O Cruzeiro também está esperando, já está tudo em dia certo entre Cruzeiro e Paulinho. Está esperando só o diretor do Mirassol chegar para ele acertar a sua saída. O elenco vai ser montado em cima de Paulinho e Arthur Jorge. Agora vamos ver também se tiver proibido as bets até lá no ano que vem, como que vai ser a montagem de todos os times, porque aí a receita vai cair muito.
18: E você acha que com isso o Cruzeiro leva vantagem? Porque o Cruzeiro não depende muito de bet, não, né?
15: É, não, mas assim, os jogadores hoje estão pedindo muito dinheiro para jogar e os clubes pedindo muito dinheiro por jogador. Então acho que vai ter uma redução de valores de contrato aí para a próxima temporada. Ô,
17: Beto, agora posso fazer uma pergunta para você, para o Marco Aurélio? Porque o Arthur Jorge, nesse podcast que eu estava escutando o podcast ontem, disse que Matheus Pereira é o melhor camisa 10 do futebol brasileiro. Vocês concordam com isso?
15: No dia que ele quer jogar é sim, para mim. Mas tem dia que ele está numa draga terrível, está fazendo corpo mole, mas assim, é um bom jogador, precisa ter cabeça no lugar.
18: É um jogador, igual você diz, bom, né? Se ele fosse excelente, você vê que é um jogador que não tem mercado para ele aqui fora do futebol brasileiro.
15: E todas as decisões que o Cruzeiro, né, teve ano passado, esse
18: ele
15: ano,
18: falhou.
15: Ele pipocou.
18: Então, quer dizer, e outro detalhe também, que tem notado, o torcedor, o pessoal ligado no Cruzeiro, que na hora H o time do Cruzeiro no papel é uma coisa de doido.
17: Uma máquina,
18: mas né, taticamente ele não funciona.
17: Não funciona.
18: Será que isso aí pode ser também um defeito do treinador, Marco Aurélio?
15: Não, acho que defeito do treinador não. Para mim é coisa interna dentro do jogador. Porque é um elenco caro e a gente vê que tem jogador lá que ganha 3, outro ganha 2, outro ganha 1 milhão. A gente sabe que sempre tem um corpo mole de quem ganha menos, não quer correr igual quem ganha mais. E quem ganha mais no Cruzeiro hoje não está correspondendo.
18: Não está com nada.
15: Que é o Matheus Pereira, que é o Caio Jorge, que é o seu Gerson.
18: Já voltamos com notícias de todo o Brasil para você.
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18: Eu vou entrar aqui no assunto. É uma dúvida surgiu no mundo do futebol. Com a proibição das bets, o futebol brasileiro vai parar, Lasta?
17: É, Beto, surgiu essa dúvida e essa polêmica, mas a proibição das apostas de cota fixa provocou uma preocupação entre os clubes de futebol brasileiro, principalmente pela perda de receita com patrocínios. Em 2025, as casas de apostas movimentaram cerca de 1 bilhão em patrocínios na Série A e 14 dos 20 clubes tinham empresas do setor patrocinadas como patrocinadoras master ali. O presidente do Flamengo, inclusive, o Luiz Eduardo Batista, estima que o futebol brasileiro pode perder 2,5 bilhões em receita em 2027. O clube calcula uma perda de até 430 milhões. Diante do impacto, clubes buscam alternativas junto ao governo e ao STF e defendem um período de transição para contratos já firmados. A possibilidade de paralisação do Campeonato Brasileiro chegou a ser discutida, mas não há decisão para interromper a competição. Enquanto isso, a medida continua sendo analisada pelo Congresso e pelo STF, mantendo os clubes em um cenário de incerteza e financeira e jurídica.
18: Inclusive, se tentar ir parar, a FIFA não admite isso.
15: Seria uma vergonha, né? Para o futebol.
18: A FIFA, ela pune aí os clubes todos, a CBF, a FIFA não admite.
15: Seria uma vergonha parar o campeonato.
18: Essa que é a verdade.
15: Só por causa de bet, né?
18: Então, acho que fica aí, Marco Aurélio. Eu acho que isso aí tudo é conversa. Agora, transição, eu acho só tem um a favor. Se você tem um determinado negócio, né, se vai terminar, ela tem que ter aí pelo menos um direcionamento. Né?
15: Mas como
18: a questão aí ela é problemática, eu acho que tem que encerrar mesmo, acabou.
15: Eu acho que as bets, ela veio, mas ela não veio para ajudar em nada, acho que ela só piorou tanto o futebol como as pessoas que também fazem esse tipo de aposta, que eu acho que é muito arriscado.
18: Eu por exemplo, psicologicamente. Eu não gosto, não tenho muito conhecimento. Qual que é a diferença, bet e tigrinho?
17: A diferença é que o tigrinho é tipo um cassino online, Beto. Aí a bet é um, vamos dizer, uma aposta mesmo.
18: Então, essa plataforma, né? Esse tal de tigrinho é o que está levando à pobreza.
15: É. Né? Agora, eu vou pro outro lado, porque eu vi uma reportagem do João, dono desse bet.
17: Uhum.
15: Que é um dos homens mais ricos do mundo, do Brasil hoje, patrocina o Cruzeiro. Ele falou: pode sair as bets que eu patrocino o futebol brasileiro.
18: Olha.
15: Então, assim, tem vários outros caminhos que não prejudiquem a mente.
18: Tem outros caminhos que não é tão fácil, né?
15: Tem outros caminhos legais.
18: Legais, né? Assim. Melhor, boa palavra, Macalé. Então tá aí, no Fluminense o Tricolor pode ter craque voltando aí de lesão, é isso, Tocha?
17: É isso, Beto. Germancano está prestes a retomar os gramados e defender o Fluminense. O atacante argentino se recupera de uma lesão grau 3 na musculatura posterior da coxa direita em um lance durante a partida contra o Platense da Argentina no jogo de ida da Copa Libertadores. Se recuperando e fazendo tratamento com máquinas, o camisa 14 pode virar opção para os jogos contra Palmeiras nos dias 14 e 21 pela semifinal do torneio continental.
18: Marco era um jogador importante para o Fluminense, né?
15: Sem dúvida. Na área ele é matador, gosto do Cano, jogador que sempre tem identificação com a torcida do Fluminense e vai sim ser muito útil nesse final de ano aí para o Fluminense.
18: 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E o São Paulo, né, conseguiu um patrocínio milionário que pode dar aí um respiro aí com as dívidas. Ué.
17: E a gente falando de patrocínio de bet, ele conseguiu um fora de bet. Mas o Conselho Deliberativo do São Paulo aprovou o contrato com a Ticketmaster Brasil, que será a nova administradora dos ingressos do Morumbis. A votação começou ontem e terminou começou terça-feira e terminou só ontem. A proposta recebeu 184 votos favoráveis, 44 contrários e uma abstenção com 80% dos votos. De acordo... O acordo prevê 140 milhões em recursos imediatos ao clube. Deste valor, 110 milhões serão antecipados pelo Ticketmaster e ressarcidos pelo São Paulo com juros ao longo de 5 anos. É quase um empréstimo do que um patrocínio, né, Beto?
18: É, mas pelo menos, né, tira um pouco de sufoco, né, Marco? É,
15: exato, já tem caminhos, os times têm caminhos para ter receita, basta ter criatividade. Os dirigentes, se não tiver criatividade, vai deixar os times mais endividados.
18: E no Flamengo, jogador problemático do time rubro-negro pode voltar a campo após a lesão, o Washington?
17: É, Beto, em meio a notícias ruins também, há notícias boas. O atacante colombiano Gonzalo Plata voltou a treinar no campo do Ninho do Urubu e evoluiu na recuperação. Ele não é mais considerado lesionado pelo departamento médico do Flamengo e deve ficar à disposição do técnico Leonardo Jardim para os compromissos após a data FIFA.
18: Macorelli, mesmo com problema, mas é um bom jogador?
15: Sem dúvida, um bom jogador, ajudou muito agora a sua seleção. Acho que é só puxar a orelha dele, mas é um bom jogador.
17: É só indisciplinado, né?
15: Só indisciplinado, mas é um bom jogador.
18: E falando em Série B, né? Hoje tem o jogo do Atlético. Esquadrão de Aço vai em busca de mais uma vitória, eu acho.
17: O Atlético e Sport entram em campo nessa quinta-feira, às 20h30, no estádio Joaquim Portugal, em São João del Rei, pela 31ª rodada da Série B. Na rodada anterior, o mandante, o Atlético, empatou em 2x2 com Fortaleza fora de casa. A equipe mineira ocupa a 13ª colocação do campeonato com 42 pontos.
18: Marco Aurélio, um adversário que não será fácil, hein?
15: Não, até porque o Sport já jogou a Série A, conhece o futebol, conhece muito bem a Série B. É um jogo difícil, mas eu confio hoje no Atlético.
18: E olha só, hein? O assunto no mundo todo, né? Todas as redes, em todo o planeta, né? O futebol internacional, o craque português Cristiano Ronaldo deixou a seleção portuguesa após briga contra o treinador. É isso, Washington?
17: É isso, Beto. Depois de abandonar o treinamento da seleção portuguesa pelo terceiro dia seguido, o astro Cristiano Ronaldo se manifestou e anunciou que está deixando o elenco durante essa data FIFA após uma confusão com o técnico Jorge Jesus e conversa com o presidente da federação. Em publicação nas redes sociais, Cristiano Ronaldo destacou a coletiva de Jorge Jesus nessa quarta-feira, que fez ele abandonar o treinamento, e ainda afirmou que vai revelar a verdade do que por que optou por deixar o grupo no tempo correto. Ele disse o seguinte no Instagram: após a conferência de imprensa do selecionador nacional e no segmento de uma conversa com o presidente da Federação Portuguesa de Futebol, tomei a decisão de deixar o estágio da seleção nacional. A seu tempo, direi a verdade a todos os portugueses sobre as razões que motivaram a minha saída da equipe nacional e qual sempre me dediquei. Agora é tempo de desejar boa sorte a Portugal e a todos os meus companheiros da equipe, sem exceção nenhuma.
18: Uma colega de mídia mundial, né, está dizendo que a briga entre o Ronaldo e Jorge Jesus foi feia. Será que o craque sabe de algo?
15: Não é que sabe de algo. Ele não gostou de ficar no banco. O negócio dele é banco. Ele não quer ficar em
17: banco.
15: Eu
17: posso completar até a informação. Hoje de manhã ele disse que pelo menos um jornalista disse que ele disse que o Jorge Jesus está traindo a seleção de Portugal.
15: Não, e hoje de manhã eu já ouvi falar que ele falou que não joga mais pela seleção portuguesa.
18: Quem vai perder é a seleção de Portugal. Essa que é a verdade.
15: É, briga de ego.
18: Né? E falando em Fórmula 1, o grande prêmio deste final de semana precisou ser mudado por conta de guerra,
17: é
18: isso, Washington?
17: É isso, Beto. A 16ª etapa da Fórmula 1 será disputada em um local diferente do planejado. O grande prêmio de Bahrein, inicialmente previsto em Shakir, foi transferido para o circuito de Sepang, na Malásia, por questões de segurança ligadas ao conflito no Oriente Médio. A decisão se deve ao conflito armado em andamento entre Estados Unidos, Israel e Irã, que gera instabilidade na região do Oriente Médio. Tal cenário já havia provocado o adiamento do GP de Bahrein e também no GP da Arábia Saudita, sem nova data de definição para a corrida.
18: É uma confusão tremenda, né? E vamos agora aos nossos destaques aqui de hoje. Eu começo com você, Washington Lima.
17: Roberto, meu destaque de hoje então vai para essa briga do Cristiano Ronaldo com o Jorge Jesus, que parou o futebol internacional. Foi notícia em todo que é lugar que o Cristiano Ronaldo tinha deixado a seleção de Portugal por causa de uma briga com um técnico conhecido aqui do Brasil, ex-técnico do Flamengo, Jorge Jesus.
18: E o seu destaque, Marco Aurélio?
15: Sem dúvida, também eu vou nesse caminho. Eu acho que o ego, tanto do infrado do Jorge Jesus como do Cristiano Ronaldo, acho que não traz benefício nenhum para a seleção portuguesa. Porque é uma boa seleção, tem tudo para fazer uma boa Copa em 2030. E essa briga de ego aí é desfavorável ao futebol.
18: E vocês falando em ego, eu tenho fontes que o problema do Cruzeiro, talvez o Paulinho possa resolver aí. É um problema sério.
17: A briga de ego
18: entre jogadores.
17: Jogadores.
18: Essa que é a verdade. E jogador não está nem aí para o time, não. Ele quer ver o lado dele. Essa que é a verdade. Né? E você vê aí, porque o Cruzeiro teve momentos que poderia ter explodido esse ano no futebol brasileiro, e o detalhe não aconteceu porque nos jogos decisivos os jogadores não jogaram. Essa que é a verdade.
17: Essa é a verdade, né, velho? E eu, o negócio do ego, eu não queria nem ser futriqueiro, mas Matheus Pereira e Caio Jorge não estavam se entendendo bem, né?
18: E
17: os dois então, principais do time, né?
18: E mais um destaque aí, Marco.
15: Acabou de sair aqui, ó. O presidente da Federação Portuguesa e o Jorge Jesus foram até o aeroporto tentar convencer Cristiano Ronaldo a ficar lá pro jogo. Sabe o que o Cristiano fez? Não deu nem tchau, entrou dentro do avião e foi embora.
18: O Jesus vai. Quem é Ronaldo e quem é o técnico Jorge Jesus, né? Tem uma interrogação. Mais um destaque.
17: Ô, Beto, eu posso mais um destaque, então, que também tá
18: movimentando... Não, então vamos
17: saideira, que tá movimentando o futebol internacional, Beto, é que o Manchester City tava sendo acusado de algumas acusações sérias no futebol, mas muito sérias mesmo, com proibições que vai poder levar o Manchester City, Beto, vai sair ainda durante esse mês as condenações do Manchester City. O Manchester City, um dos maiores clubes da Inglaterra, Beto, pode ser rebaixado pra Série B, ainda pagar uma, pra Série B da Inglaterra, ainda pagar uma multa enorme, isso sem contar, Beto, que ele não vai só ser rebaixado pela Série B, mas ele começar a Série B futuras com pontos a menos, Beto. Olha que loucura que pode acontecer na Inglaterra, um dos maiores clubes da Inglaterra ser rebaixado e começar daqui, ficar pelo menos uns 8 anos recebendo menos pontos na Série B do campeonato inglês. É uma punição, essa é a punição máxima, mas é uma punição que pode ser absurda na Inglaterra.
18: E outro aqui, um site também, que o cara fala assim, eu pago pra ver se eles vão parar o campeonato brasileiro.
17: Boa.
18: Né? Pago pra ver, eu acho difícil.
17: Mas lembrando, né, Beto? Né? Campeonato Brasileiro e Copa do Brasil são patrocinados por Betis também, né?
18: É negócio, mas a FIFA não brinca, não.
17: A FIFA não brinca.
18: Sua saideira, Marco Aurélio?
15: Parece que saiu uma decisão antes da Champions League lá, que o Milan, o Manchester City, nessa confusão, perdeu a Champions e eles deram a Champions para o Inter de Milão.
17: Olha
15: como
17: só.
15: Como segundo colocado do campeonato. Parece que ontem saiu uma decisão lá e a Champions League de 2023, que o
17: pode dar
15: Manchester
17: pro...
15: Vai ser entregue
17: pelo Milan. Pode ser entregue. Não, eles vão perder título, perder ponto e ser rebaixado. Não, o negócio lá foi sério.
18: Ô, Marco Aurélio, um abraço pra você.
15: Abraço, torcedor.
18: Um abraço aí, Washington Lima, um abraço, torcedor. E mais uma vez, dando aquele vídeo bonito aqui no YouTube, ele.
17: Jaime Júnior brilha no nosso YouTube e na nossa mesa. Quem brilha é Rafa Bertola. Beto, vem chegando aí, o horário eleitoral gratuito. Aquele abraço.
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37: Muito bem, uma excelente tarde para você. Hoje, quinta-feira, 1 de outubro de 2026. Está começando por aqui o nosso menu musical.
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37: É isso aí, vem com a gente, hein? De agora até 1 da tarde, você confere na programação 93FM o Menu Musical. Porque boa música, informação pra você. Então, vem com a gente. Começando tem Ellie Goulding, I Still Falling For You.

0: Capital Inicial por aqui, no nosso menu musical, incondicionalmente. Tem também Ellie Goulding, Still Falling For You. Daqui a pouquinho, muito mais pra você curtir com a gente no seu horário de almoço, em 93.3, o nosso menu musical.
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11: 93 FM, meio-dia e 39.
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1: É isso aí, sua melhor escolha para o horário de almoço, 93.3, a Rádio Kia Show. Uma excelente tarde para você, um excelente almoço. Olha só, hein? Agora eu trago uma música que foi composta em 2001 e gravada pela primeira vez em 2002. Ela faz parte aí do CD de Julinho Marassi e Gutenberg, um CD aí numa versão ao vivo. E o que me chamou atenção na música foram as referências. Também achei interessante o início, no qual os compositores traçam uma crítica ao excessivo uso da televisão, que hoje também serve aí para as redes sociais, o gradual abandono da criatividade. Isso lá naquela época, né? 2001, 2002, imagine nos dias de hoje em que muitos usam a inteligência artificial e, como consequência, o empobrecimento das produções artísticas. Os músicos ainda fazem uma ressalva de que a crítica não é voltada aos jovens, ainda que haja um direcionamento maior dessa parte dessa música, né, para o paredão, que, conforme a letra, não deveria ser a única opção. É interessante que a composição cita os nomes dos artistas de maneira que é bem fácil encontrar os homenageados, mas também, em diversos casos, menções a músicas ou versos que demandam um pouco mais de conhecimento das obras desses cantores e compositores. Eu acho essa letra, assim, sensacional. Então, para você que conhece e gosta de uma boa música, vai entender do que eu estou falando. Essa versão é a versão do Rafinha, numa gravação acústica, com a participação deles, né? Julinho Marazzi e Gutenberg. Você confere agora na programação 93 FM. O nome da música é Aos Meus Heróis. Preste atenção nessa letra.
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Kim, Somewhere Only You Know, aqui em nosso menu musical. E você curtiu aí também Aos Meus Heróis, música de Julinho Marazzi, Gutenberg. Confesso que há muito tempo não ouvi essa música e particularmente acho a letra assim, olha, sensacional, de uma grande criatividade. Bom demais, né? Ouvir boa música. Julinho Marazzi e Gutenberg, que você ouviu aqui nessa primeira sequência, o Meus Heróis, participação aí de Rafinha numa gravação de um projeto acústico do Rafinha. Aos Meus Heróis, sensacional a letra, hein? Parabéns aos compositores, de uma grande criatividade. Muito bem, o menu musical de volta amanhã, tá bom? Amanhã a partir de meio-dia, porque amanhã não teremos mais a propaganda eleitoral gratuita, então a gente volta à programação normal até semana que vem. Se houver segundo turno, volta à propaganda eleitoral. Caso não aconteça segundo turno, a gente estará sempre por aqui ao meio-dia levando para você boa música e informação aqui em nosso menu musical. Daqui a pouquinho tem Conectados, continue com a 93 FM, a rádio que é show. E a gente encerra com esse clássico com Michael Learns to Rock, Sunday. Forte abraço, até a próxima. Tchau, tchau.

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2: Chegando na sintonia da Rádio Que é Show, para vivermos juntos esta quinta-feira, dia 1º de outubro de 2026. 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
0: Por aqui, devidamente conectados e roteando para começar o mês de outubro. Minha gente, a gente piscou e o ano lá se foi embora. Começando o nosso... Antepenúltimo mês do ano.
2: Antepenúltimo.
0: O mês confuso, porque esse negócio que chove, faz calor e chove, dá vendaval e a gente não sabe quanto que vai.
2: Haja corpo pra aguentar, né, Graça?
0: Haja saúde. Mas a gente começa sempre com Altrastal, com alegria. Na nossa bancada hoje, Rafa Bertola. Boa tarde pra você.
2: Boa tarde, gente.
0: Você pegou chuva ontem, Rafa?
2: Peguei, não.
0: Nos seus bairros também não choveu, não.
2: Não.
0: Rafa é do São Sebastião.
2: São Sebastião.
0: Não choveu. Duda Oliveira pegou chuva ontem.
2: Não peguei, não, graças
0: a Deus. Eu tava junto com a Duda, a gente falou, chuva? Aonde,
2: é, nada,
0: gente?
2: Só viu aquele céu preto assim, né? Escurecendo, dando cara que ia chover, mas...
0: Não choveu, não.
2: Não chegou, não, gente.
0: Só choveu de tarde aí, ventou muito no bairro Santo Antônio, relatos também do bairro São Pedro, o pessoal ficou com susto. Mas olha, fique atento aí, porque tem alerta do IMET, gente, pra temporal hoje, final do dia. Tanto aqui na cidade quanto na região, lembre-se de se proteger, tá certo? Bora começar o nosso Conectados, vou começar contando uma novidade. Ela me disse que ia passar por aqui hoje, ainda não chegou. Mas ela falou que vinha, vou esperá-la. Deise Miranda da Homem.com falou que ia fazer uma visita pra gente
2: hoje.
0: Porque a Deise e a turma da Homem tá lançando a partir de hoje a Esquenta Black.
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0: 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Vou esperar se ela aparece por aqui, senão eu dou os recados de Deise Miranda pra você. Bora começar com música? Tem Maroon 5 fazendo a primeira de hoje. 1 hora e 4 minutos, uma ótima tarde pra você.

0: Eu sou a Sonji Maneskinho, conectados com I Wanna Be Your Slave. Bora seguindo por aqui, na verdade vamos começar a papear nesta tarde de quinta-feira com aquela... A gente já começa com histórias que você só acredita.
1: Porque a gente conta no Conectados.
0: Porque a gente... Eu fiquei assim, tão estupefata com essa história.
1: Eu fiquei aterrorizada, na verdade, Graça.
0: É assustador, gente. É. Pior que não é brincadeira que a gente vai te contar agora.
1: Seríssimo.
0: É a história, gente, de uma criança que

0: Que eu fico pensando, como é que a criança lembrou onde era o trabalho da mãe? É pertinho, tudo bem, mas... Oh, gente.
1: Pinguim de gente.
2: Meu Deus. E quem vê as imagens, gente, depois vocês pesquisam na internet. É assim, aterrorizante mesmo. A criança não se feriu durante o trajeto, mas o susto foi grande e o suficiente para que a mãe registrasse um boletim de ocorrência sobre o caso. Lógico, né, gente? Ela contou que o menino percorreu cerca de 50 metros completamente sozinho, o que reforça a gravidade da situação.
0: Meu Deus, podia ter um carro atropelando essa criança. Sim. Podia ter acontecido várias coisas.
2: Não, e ele caiu, ó, Grazi. Nas imagens, é possível ver o menino andando pela rua sem acompanhamento nenhum de um adulto. E em determinado momento, ao tentar subir na calçada, ele chega a cair. Tadinho, mas se levanta sozinho e segue o caminho normalmente. Enquanto carros passam por uma rua próxima... Ao chegar no local do trabalho da mãe, o bebê começa a bater na porta de vidro do estabelecimento.
0: Meu Deus.
2: A secretária do local percebe a criança, verifica rapidamente se não há ninguém acompanhando e pega a criança no colo, levando para dentro da empresa até ser entregue para a mamãe dele.
0: Gente, isso é muito absurdo.
2: É um absurdo.
0: Não, assim, a criança, como ela saiu e ela foi no serviço da mãe, ela podia ter saído e andado pela rua fora.
2: Sim.
0: Podia ter se perdido, podia ter encontrado uma pessoa ruim, sequestrado esse menino, podia ter sido atropelado, podia ter sido atacado por um cachorro na rua.
2: Inúmeras coisas. Diante da repercussão, a Secretaria Municipal de Educação deportou, informou em nota que pediu a abertura de uma síndica da sindicância para apurar o ocorrido e verificar os procedimentos de segurança adotados pela
0: empresa. Não tem procedimento de segurança. Não pode crescer o chicote, porque não tem.
2: Claramente.
0: Não tem procedimento de segurança, não tem ninguém prestando atenção numa criança. É. Como é que uma criança sai de dentro do portão? O portão estava aberto?
1: E um bebê, gente.
2: Falta de responsabilidade completa, né, gente?
0: Dá chicote, que esse chicote é bem dado, né?
2: É, falta de responsabilidade enorme. E a Polícia Civil também confirmou que vai investigar o caso.
0: E eu fico pensando assim, ó, as mães que trabalham aí, muita gente que tá ouvindo a gente agora, as mães trabalham aí, precisam deixar as crianças em creches, em escolinhas. Uhum. Isso, gente, vale pra tudo. É pública, é privada, independente disso. Você deixa seu filho lá confiando que ele tá no mínimo em segurança.
1: Exatamente.
0: Que ele tá no mínimo em segurança. Ah, essa história dessa criança, pelo menos ele atravessou e ele tinha uma noção, apesar de ser um pituco de um ano e meio, que a mãe trabalhava ali em frente.
1: É.
0: Mas ele poderia ter sido atropelado, ele podia ter sido levado pra rua. Sinceramente, uma notícia dessa só merece o quê?
1: Chicote.
0: Vergonha, gente.

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0: 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Daqui a pouquinho ao vivo aqui em nossos estúdios, eles já estão por aqui, nós vamos falar sobre Antecipa Black da Homem.com. Eu quero saber se o Peterson trouxe o que eu pedi pra ele. Você esqueceu, Peterson? Vai ter que fazer um vale brinde, porque eu quero fazer isso. Eu pedi o Peterson trazer um item muito exclusivo pro meu sorteio de hoje. Ele falou que ia trazer, Deise. Ele agora ele se vira, meu filho. Ele falou, vou trazer, pode confiar, Graziella. Se vira, vai ter que se virar. Minha gente, já a gente conversa com a Deise e o Peterson lá da Homem.com. Por enquanto, vamos seguindo por aqui com conversa. Vamos falar de música boa? Olha que encontro de gigantes do samba. Paulinho da Viola, Tereza Cristina, Zeca Pagodinho e Diogo Nogueira se juntam para gravar o samba da Portela em tributo a Monarco. Eu acho que vai dar muito, muito, muito bom, Rafinha. Não.
1: As escolas de samba do Rio de Janeiro estão reunindo torcedores ilustres na gravação do samba de enredo do Carnaval de 2027.
0: Eles pegaram pesado, eles estão investindo.
1: Mas olha, tem concorrência. Anteontem, a Mangueira juntou em estúdio as cantoras Alcione, Daniela Mercury, Leci Brandão e Maria Bethânia para a gravação do samba Oiá Por Nós. A Portela reuniu grandes vozes do samba no estúdio, situado na Barra Olímpica, bairro da Zona Oeste da cidade do Rio de Janeiro, na tarde de ontem, 30 de setembro, para registrar o samba da escola para o próximo carnaval em tributo ao cantor e compositor Monarco.
0: Eu acho que vai dar muito bom.
2: O
0: time tá pesadão.
1: Pesadíssimo. Paulinho da Viola, Zeca Pagodinho, Diogo Nogueira, Tereza Cristina, Marquinhos de Oswaldo Cruz, Mauro Diniz, que é filho do Monarco, João Diniz, que é neto do Monarco, Juliana Diniz, também neta de Monarco, integrantes da Velha Guarda Show, participam da gravação do samba intitulado Ao Mestre com Carinho.
0: Eu amei o nome do samba.
1: Posso falar uma coisa? Pode. Vou dar uma chicotada basiquinha.
0: Eita, vai.
1: Porque eu gosto muito de carnaval, eu acompanho as escolas e eu sou viradouro.
0: Uhum.
1: Ano passado a viradoura ganhou com o samba enredo da Mestre Cissa, né? Pra cima, Mestre Cissa. Então, assim, muito legal, mas deram uma copiadinha aí.
0: É, tem um leve benchmark aí, né?
2: Eu sou um pouco time Portela por conta da minha mãe e da minha avó, gente. Elas são maravilhadas com a Portela.
0: Não, eu sou igual a Rafa, então... eu sou da Viradouro também. Morei em Niterói, né, gente? Então, eu morava do lado da escola da Viradouro, do lado, assim.
2: Ah, então...
0: Só que o triste é que eu era criança e minha mãe nunca deixava eu ir no samba. Era poesia. Mas eu assistia de longe, eu ouvia todo batucada lá do...
2: Ai, maravilhoso, tá vendo?
0: Da escola. Olha, o samba, inclusive, é do Paulo Barros, né, gente? Que é um cara gigante aí de dentro do Carnaval Carioca. Enfim, eu não tenho dúvidas que dará muito bom. Eles deram uma copiada, eles deram uma copiada.
1: Eles festejaram os nossos mestres.
0: Mas se copiaram pra ser bom, a gente tá tudo bem.
2: Tudo certo.
0: Um dos grandes nomes canta por aqui, Diogo Nogueira.

0: Essa música é quase uma oração, né? Quando você menos esperar, pode ter certeza que clareou. Diogo Nogueira no Conectados, 1h28 dessa super tarde de quinta-feira. Eu sabia que eles vinham, eles atrasaram, mas eles chegaram. 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
1: Cobrança de meta, tá forte em cima dele.
2: Também já começou com o pé direito.
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0: Vai?
1: Vou. Sabe aquele cara? Eu, assim, eu não posso dar uma cueca. Quatro.
0: No mínimo, quatro cuecas. Porque pelo menos você tem cueca nova pra quase todo dia. Isso. Lava um dia, usa daqui
1: dá tempo de secar. Pra não repetir a velha.
0: E não seca no box do banheiro, não, que fica com cheiro de fudu, tá? Você bota lá no sol pra secar.
2: Já dá pra ele usar de segunda na sexta.
1: Gente, não lava cueca no box, não, que a água quente aqui deixa ela toda esbeiçada, entendeu?
0: Dicas de dona.
1: Vai lá no tanque e lava ela.
0: Lava no. Mas você lava sua cueca, não
1: bota
0: sua
1: cueca. No Conectados direto da Homem.
0: Mas tem outra coisa. Você lava sua cueca, não bota sua esposa pra lavar, não. Tá?
1: Ah, não tem esposa mais que lava cueca.
0: E você lava sua cuequinha lá e bota no sol. Mas pra ganhar 4 cuecas e um kit amanhã, nós vamos liberar isso. Então, Deise, obrigada. Vem mais vezes me ver, Deise.
1: Ah, vem sim, muito
0: obrigada. O Peterson
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0: nunca veio. Eu tô até emocionada
1: então, com
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0: 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E amanhã sortearemos o kit de cueca da Homem.com. E a pessoa vai lá na loja buscar, porque o Peterson me falou, eu não trouxe porque eu não sabia o tamanho da pessoa que ia ganhar.
1: 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Eu quero cueca pro meu marido.
0: Isso mesmo. Não, você me convenceu, tá bom? Deu certo. Mas amanhã no Conectados tem kit cueca de presente da Homem. Gente, obrigada, um beijo.
1: Beijo.

0: Esse aí é o som de Murilo Rufi com a sua Saudade Estranha, TV Ainda Ferrugem com seu Arrependidaço. E a gente vai seguindo depois das dicas de economia. Vocês gostaram das dicas de economia solidária?
1: Demais, a conta, Grazi. Nossa senhora, gente, 50% é muita coisa.
0: E a nossa campanha do Troque a Cueca do Seu Marido. Ai, muita coisa legal lá na Home. Fico muito feliz quando a Deizinha aparece por aqui. Olha, vamos seguindo no Conectados. Está na hora da gente falar sobre aquelas histórias inusitadas.
1: Mais uma, né, Grazi?
0: Só que essa, tipo assim, a do menininho, a gente ficou nervosa, porque foi muito, muita falta de responsabilidade.
1: Essa daqui...
0: Dessa, eu não vou julgar o cara. Eu não vou julgar, mas olha, ai, escuta Deus. Esse caso. O cara tava lá dirigindo um carro. Pá, pá, pá, pá, pá. Só que aí ele pegou o carro e invadiu um supermercado com o carro. Por quê? Ele precisava ir no banheiro, gente.
1: E o loja estava fechado.
0: E o mercado estava fechado. Aí ele falou, vou arrombar se me arrombe.
1: Eu preciso ir no banheiro, não interessa como.
0: Eu não vou julgá-lo, Dudinha.
1: O motorista foi preso depois de jogar o próprio veículo contra a entrada de um supermercado no Texas porque queria usar o banheiro e encontrou o estabelecimento fechado.
0: Amigo, não tinha outro lugar pra você se aliviar, não? Não dava pra parar na esquina, no matinho, no matagal? Não, não, não tinha também, nada disso.
1: O caso aconteceu pouco antes das 4h30 de domingo. Segundo a polícia, James Mansell Lanchester Jr., de 60 anos, acelerou seu carro deliberadamente e atravessou as portas da loja. O impacto provocou cerca de $50 mil em danos materiais, aproximadamente R$266 mil.
0: Vou te falar,
1: gente,
0: foi a aliviada mais cara da vida dele.
1: Foi.
0: Nossa, se ele tivesse feito dentro do carro, sujado a própria roupa, estaria muito mais
1: seria
0: barato.
1: Melhor,
0: amigo.
1: Gente. Imagens divulgadas pelos investigadores mostraram um veículo cinza dentro do supermercado após passar por áreas onde estavam expostas caixas de cereais.
2: Ele realmente entrou dentro do carro.
1: Ele invadiu lá dentro, gente. O automóvel só parou perto de uma seção com doces.
0: E você imagina ele ainda procurando, cadê o banheiro? Cadê o banheiro? Cadê o banheiro? Meu Deus do céu, vai me prender, vai deixar no banheiro primeiro.
1: Não, e vocês não sabem da melhor, gente. Tinham funcionários lá dentro. Não. Alguns funcionários estavam trabalhando na reposição de produtos em outras partes do estabelecimento no momento da invasão. Mas, felizmente, ninguém ficou ferido. Só levaram um susto.
0: Agora,
1: eu
0: já penso uma coisa. O cara também... É o desespero da dor da barriga. Pra você que não entendeu, o cara com certeza estava com uma dor de barriga daquelas. Aquela fincada batendo pelo lado direito.
1: Aquela que até pipi, assim. Você fala, pelo amor de Deus, socorro.
0: Aquele negócio batendo pelo lado direito. Meu Deus! E aí, assim, se ele tava desse aí, podia ter descido do carro, que ele dá uma olhadinha, tinha um funcionário lá dentro.
1: É.
0: Aí, o que o cara fala? Vou acelerar a minha dose de RAM.
2: Ele devia estar assim, ó.
0: Ele acelerou, não, tava na porta.
1: Tava na porta.
0: Tava na porta,
1: tava
0: literalmente.
1: Ali, socorro já.
0: É, não te julgo, mas foi a... Eu ia falar outra palavra, mas eu não posso falar esse horário, mas foi a aliviada mais cara do pedaço. Que cagada, né, gente?
1: Que cagada.

0: conectando você ao som de Anitta, PKI, Don Juan. Essa aí é o Eu Sei Que Tu Me Odeias. Essa música estourou num carnaval desses pra trás aí, né, gente? Todo mundo ficava... Ninguém sabia o que cantar. Ficava...
1: Tinha até dancinha, né? Fizeram dancinha no TikTok. Tinha tudo.
0: Bora, gente, conversando aqui no Conectados. 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
2: quando
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2: Eu vejo a sacolinha, eu já fico até...
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0: 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Olha, vamos falar um pouquinho de Anne Hathaway, que comentou sobre a aguardada adaptação do best-seller Bons Tempos, Rafa Bertola.
3: Pois é, durante a premiere de Verity, quinto filme que ela estreia só nesse ano, a mamãe do ano, Anne Hathaway, falou sobre seu próximo longa, Bons Tempos, que é a adaptação do livro de Carol Clare. Anne estrela... Ela também vai ser uma das produtoras do longa, inclusive.
0: Isso que ela acabou de ser mãe, gente.
1: É isso que eu ia falar.
0: Ela
1: inclusive,
0: já nasceu?
1: Ela tá grávida ainda.
3: Né? Ontem na primeira, ela tava, tipo, barrigudíssima.
1: É isso que eu ia falar. Mas ela tá linda. Linda, grávida.
0: Mas ela é muito maravilhosa.
1: Ela é uma mulher maravilhosa.
0: Ela é muito maravilhosa. Lindíssima.
3: Então, na história, ela satiriza o universo das tradwives. Anne interpreta Natalie, uma influenciadora digital famosa que vende nas redes sociais a imagem de uma vida rural perfeita.
0: Tudo só, farsa.
3: Nos bastidores, ela conta com babás, produtores e equipamentos industriais para manter a rotina perfeita.
0: Ou seja, nem tudo aquilo que você vê na internet é verdade, meu amigo.
3: Internet é recorte.
0: Verdade.
3: Ó, tudo muda, então, quando a Natalie acorda misteriosamente no ano de 1855.
0: Caraca,
3: sem internet, eletricidade.
0: Nossa,
3: ou a equipe que sustentava sua imagem, sendo forçada a viver de verdade a realidade brutal e sem privilégios que ela romantizava.
0: Gente, deve ser muito bom o filme.
1: Deve ser muito bom.
3: Eu fiquei sabendo do livro, eu fiquei com muita vontade de ler o livro, mas tem um no Brasil brasileiro, que é nessa pegada, que chama Virtuosas.
0: Virtuosas. É nessa vibe assim?
3: É uma influenciadora que fica, ai, eu sou assim, gosto de ficar em casa. Só que aí quando você vai ver, é a maior farsa.
0: Olha, esse é o perigo.
1: E essa é a grande realidade de muitas pessoas que trabalham com a internet, né? A gente mostra uma vida perfeita, que na verdade é nem metade disso aí que você mostra.
0: Não acredito em tudo que você vê na internet.
3: Exatamente. Maneira na comparação, né, gente?
1: É.
0: Acredita no que você escuta no rádio, porque a gente fala a verdade pra você, tá?

0: Fechando nosso Conectados de hoje com o som da pagodeira Marvila. Conectados vai chegando no finalzinho, mas eu ainda gostaria de fazer a minha frase do dia.
1: Olha!
0: Hoje eu não vou nem entender outra vinheta, que o Washington tá me tocando aqui na cadeira. Quero nem saber, porque a partir de segunda-feira quem comanda o vibe sou eu. Vou ficar até a hora que eu quiser.
1: Aí aproveita!
0: Washington, vou ficar até a hora que eu quiser nesse microfone. O microfone é meu, até 4 da tarde.
1: Aí você usa e abusa, Graça.
0: A partir de segunda-feira não tem isso. Mas olha, frase da Graça para fechar, quando vocês estão preparados, que hoje eu peguei
1: com
0: pesado.
1: Certeza.
0: Hoje
1: sempre
0: tá
1: preparado
0: para
1: sua frase.
0: Já vou avisar que Conectados volta amanhã, 1 da tarde. Já vou despedir das meninas, Rafa Bertola, até amanhã.
1: Até amanhã.
0: Dudinha, até amanhã.
1: Até amanhã, Grazi.
0: E frase de Grazi é o seguinte: meu amigo, minha amiga, pega na minha mão e se liga na missão. Quando chegar a sua vez de bater o martelo, bata. Porque quando você era o prego, ninguém teve dó de bater.
1: Caraca.
0: Beijo, tchau.
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3: 93 FM, 2:05.
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3: Uma boa tarde pra você nesta quinta-feira, dia 1º de outubro. É, tá começando o Vibe 93 na 93 FM em Barbacena, sempre com o apoio de Super Mais, Ribaco Buffet. Sua Vibe começando agora.
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3: E dando pontapé inicial em mais um Vibe 93 ao vivo na sua 93 FM. Dando pontapé também no início de outubro, né? Mais um novo mês. Que seja um mês de renovação pra você. De boas coisas vindo nesse mês de outubro. 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A partir de agora, muita música, muita diversão pra você na sua 93. Vamos com uma música legal aqui, ó. Felipe Araújo e Luan Pereira com Body Splash. Quem não gosta daquele Body Splash cheiroso, hein?

0: O som de Avicii com Hey Brother. Músicas que tem o sabor da época, quase assim. Avicii em 2013 tava arrasando com essa. Vem chegando direto da redação.
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0: Não caia não, Isabela Moreira, mas boa tarde pra você. Muita informação com ela.
2: Boa tarde, Washington. O programa de valorização da memória, cultura e arte da Faculdade de Medicina aqui de Barbacena abriu uma seleção de talentos para a 7ª edição do Jornal Cultural Travessia, com o objetivo de divulgar trabalhos de alunos, professores e funcionários em áreas como desenho, pintura, literatura, música, dança e fotografia. Interessados devem procurar a coordenadora Mara Marujeiro no Casarão da Fame até o dia 8 de outubro para receber as orientações. E a Defensoria Pública de Minas Gerais abriu inscrições para a formação de cadastro de reserva de estagiários de pós-graduação em Direito, com oportunidade também para estudantes do décimo período da graduação. As inscrições são gratuitas e devem ser feitas pela internet entre os dias 5 e 15 de outubro. O processo seletivo contempla a unidade de Barbacena e terá análise curricular e entrevista oral com classificação mínima de 60 pontos na primeira etapa. Os selecionados trabalharão presencialmente por 5 horas diária, totalizando 25 horas semanais com direito à bolsa de estágio, conforme as normas da instituição. As inscrições podem ser feitas no site da Defensoria Pública. E na tarde de ontem, o bairro Santo Antônio foi atingido por chuvas intensas e vendaval que acabaram destelhando casas, escolas e derrubando árvores. Por isso, o aviso do INMET ainda é válido para hoje, com alerta de tempestade para essa quinta-feira em toda a Zona da Mata e Campo das Vertentes. A previsão é de chuva de até 50 milímetros durante o dia, ventos de 40 a 60 km por hora e possibilidade de granizo. Durante as rajadas, a orientação é evitar áreas próximas a árvores, torres de transmissão e placas de propaganda, além de não utilizar aparelhos eletrônicos ligados à tomada. Em caso de emergência, a Defesa Civil pode ser acionada pelo 199 e o Corpo de Bombeiros pelo 193. Eu vou ficando por aqui, Washington, mas daqui a pouquinho eu volto com mais notícias direto da redação.
0: Muito obrigado, Isabela.
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0: E no Vibe 93 é hora daquele pagodinho gostoso, a sua vibe, o seu pagode. Dilcinho com Lauana Prado,

0: Anitta com Fat Joe e DJ Khaled com Paradise. Músicas na 93 FM. Você também curtiu Bruno Mars com Just Might. A gente vai dar aquela pausa rapidinho pros comerciais, mas já volta. Não sai daí.
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1: Seguimos ao vivo no Vibe 93, agora 2h37. Eu vou lá, olhando das janelas da 93 aqui, pessoal, parece que o tempo fechou. Se for sair de casa, leve um guarda-chuva, não se arrisque. E se for pegar a estrada, o dobro de cuidado, tá bem? Porque parece que vem chuva por aí, pela região de Barbacena. 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Vamos com música boa? Jorge Mateus, música nova, lançamento, Só Se For Sozinho.

0: Por essa você não esperava, hein? De Ferreiro junto com o Vitão cantando Só Rezo, numa versão meio reggae. É, o rock se transformou em reggae aqui.
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0: Sente a Vibe no Vibe 93 e ao meu lado ela já está aqui, Duda Oliveira. Boa tarde, Duda.
2: Boa rolando tarde. Feeds.
0: O que você trouxe de legal pra gente?
2: Tudo bem, Cheetos, com você? Rolei o feed por aqui e trouxe um dos lançamentos mais esperados por fãs da literatura que chegou aos cinemas nessa quinta-feira, tá, gente? Verity conta um elenco de peso e uma história que promete deixar o público sem resposta até os créditos finais.
0: Olha só.
2: Baseado no best-seller, o longa reúne Anne Hathaway, Dakota Johnson e Josh Hartnett. Desde o início do projeto, o filme despertou uma enorme expectativa, sobretudo entre os milhões de leitores que já reconhecem a obra original e esperavam ver sua atmosfera perturbadora na tela grande.
0: Ó, vou falar aqui, a minha esposa leu esse livro, ela disse que o final é surpreendente e tá ansiosa pra ver o filme, mas a galera que viu o filme já e leu o livro, não sei se tá gostando não.
2: Não gostou muito não?
0: Não sei, eu não sei.
2: É porque teve a pré-estreia, né, Chitz?
0: Teve a pré-estreia ontem.
2: Bom, na trama, Lowen, interpretada por Johnson, é uma escritora em crise financeira contratada por Jeremy, interpretada por Hathaway, para concluir a série de livros de sua esposa, Verity. Essa, por sua vez, é uma autora famosa que, após um acidente, não consegue mais escrever. A oportunidade, a princípio promissora, logo revela uma face sombria. E já, eu já estou ansiosa pra assistir, Chitz.
0: Ah, você vai de filme.
2: Eu tô querendo assistir. Vou ver se eu vou... Hoje não vai dar, porque eu tô meio agarrada.
0: Olha
2: mas
0: só,
2: eu vou ver se eu assisto.
0: Você não leu esse livro, né, Edu? A gente
2: não.
0: Pode fazer uma experiência muito legal aqui. Uma pessoa que assistiu o filme, leu o livro, e outra que não assistiu.
2: Isso
0: porque
2: aí.
0: O filme, ele parece não ser ruim.
2: Ah,
0: ele só parece não seguir também
2: ele só
0: o livro.
2: Não é tão fiel.
0: Exato,
2: ao livro.
0: Exatamente.
2: Entendi. Então, aí sua esposa falou que ela leu
0: e viu o filme. Vai ver o filme.
2: Então, aí depois eu vejo o filme também e dou o meu feedback.
0: Gostei.
2: E bom, pessoal, eu vou ficando por aqui. Até amanhã. Um super beijo pra vocês. Boa tarde.
0: Aquele abraço, Duda. Vamos com mais música por aqui, então. Gustavo Lima, Desejo Mortal.

0: na vibe Anitta das antiguinhas, com Zen. É hora de falar de esporte por aqui, vem chegando Seleção 93 com Enio Lima e o destaque do mundo do esporte nas redes sociais.
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2: Hashtag Cristiano Ronaldo e Jorge Jesus é assunto nas redes sociais. Cristiano Ronaldo abandonou a concentração da seleção portuguesa em Copenhague, na Dinamarca. Minutos antes, o técnico Jorge Jesus havia indicado que o camisa 7 treinaria com o elenco, mesmo em meio à insatisfação, por não ter jogado contra a Noruega no último final de semana. A relação entre Jorge Jesus e Cristiano Ronaldo não era tão boa e teria aumentado após o jogo contra a Noruega pela Liga das Nações, em que Cristiano Ronaldo começou no banco de reservas, ficou 30 minutos fazendo trabalho de aquecimento e não entrou no jogo. Após a partida, Cristiano Ronaldo foi direto ao vestiário e não participou do treino dos reservas. Ainda de acordo com o jornal Marca, o camisa 7 não vinha treinando com o grupo e conversou com Jorge Jesus antes da partida contra a Dinamarca. Mesmo com a interferência de Pedro Proença, presidente da Federação Portuguesa de Futebol, e também com Jorge Jesus, dizendo que ia pedir desculpas publicamente pelo episódio a Cristiano Ronaldo, o craque não aceitou as desculpas e voltou em um voo particular para a Espanha.
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0: Seleção 93, bom demais, é o Cristiano Ronaldo brigando com o Jorge Jesus. Vamos com música boa. João Gomes com Pontes Indestrutíveis. Essa releitura do Charlie Brown Jr.

0: um dos maiores nomes do hip hop mundial, Chris Brown com Give Me That. E aí, pra quem não sabe, o Chris Brown fez essa música, ele tinha 16 aninhos de idade. É, o cara tava novo e já tava fazendo sucesso no mundo do hip hop. A gente vai dar aquela pausa rapidinho pros comerciais, mas já volta. Vai pedindo seu som no 999-25-2750, não sai daí.
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0: Mia é logo aqui no Bahamas.
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6: Seguimos ao vivo com Vibe 93. 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Vamos na vibe do rock and roll. Nickelback com Rockstar.

0: Seguro.
1: Panda, com Eu Te Seguro. Você também curtiu Nickelback com Rockstar? Vem chegando mais informação na 93 FM pra você, com Direto da Redação.
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1: Novamente comigo aqui, Isabela Moreira.
3: Barbacena registrou saldo positivo na criação de empregos formais em agosto, segundo dados do novo CAGED divulgados pelo Ministério do Trabalho e Emprego. Foram 991 admissões e 904 desligamentos, resultando na criação de 84 vagas, o melhor resultado mensal de 2026 até agora e o primeiro saldo positivo desde abril. A indústria liderou a geração de postos com 55 vagas, seguida pelo comércio com 52, enquanto a construção teve saldo negativo de 18 vagas. Apesar do resultado de agosto, o município acumula em 2026 saldo negativo de 171 empregos formais. E a Polícia Militar apreendeu drogas e prendeu um homem de 34 anos por tráfico durante uma abordagem na noite de quarta-feira no bairro Santa Cecília, aqui em Barbacena. Segundo a polícia, três pessoas estavam próximas a um Fiat Argo e tentaram fugir ao perceber a viatura. Durante as buscas foram encontradas porções de haxixe, maconha e substâncias alucinógenas, algumas embaladas e identificadas com nomes de possíveis destinatários. Na residência de um dos envolvidos, os militares também localizaram um pequeno tablete e um cigarro artesanal de maconha. O homem de 34 anos foi preso em flagrante, enquanto os outros dois envolvidos foram conduzidos por uso e consumo de entorpecentes. As drogas e celulares foram apreendidos e encaminhados à Polícia Civil. E a Prefeitura de Barbacena sancionou a Lei Municipal 5.459, que reconhece os circos itinerantes e a atividade circense como manifestação artística e patrimônio cultural no município. A legislação permite a instalação temporária de circos em espaços públicos mediante autorização da Secretaria Municipal de Cultura e Turismo e pagamento de preço público, que poderá ser substituído por contrapartidas culturais, como ingressos gratuitos para estudantes da rede pública, beneficiários de programas sociais e instituições beneficentes. Os circos também deverão cumprir normas de segurança, acessibilidade, saúde, prevenção contra incêndios e meio ambiente, além de devolver os locais utilizados nas mesmas condições em que foram recebidos. A lei prevê ainda ações para garantir educação aos filhos de artistas circenses, atendimento de saúde e possíveis parcerias para incentivar a atividade. Eu vou ficando por aqui, Washington, mas daqui a pouquinho a gente volta com mais notícias direto da redação.
1: Muito obrigado, Isabela Moreira.
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1: Então vamos de nostalgia aqui, de clássico da música. Country Crew com Die in Your Arms.

0: um dos guitarristas mais românticos do mundo, John Mayer com Dollars. Vai abrir o microfone aqui, abriu o outro microfone. É a sua tarde, é no Vibe 93. Daqui a pouquinho a gente volta, vou ali beber uma água, mas não sai daí, quer ouvir o seu som? Pede aqui pra gente no nosso WhatsApp, quer mandar aquele alô legal pro seu amigo? Manda por aqui.
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9: Isso, 15h36, vamos seguindo o nosso Vibe 93 aqui, além de diversão. Tem muita música boa por aqui. Vanessa da Mata com um remix super legal, já animando a sua tarde, que amanhã já é sexta-feira, hein?

0: Jorge Matheus com Henrique Juliano. Chonei!
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0: Vamos seguindo com o Vibe 93 ao vivo na sua rádio e ela já está aqui, Bia Zonzinha, aqui comigo. Ô Bia, o que que você trouxe de legal aqui pra gente, ô Bia? Fala pra mim.
2: Boa tarde, Washington. Boa tarde pra todo mundo que tá ouvindo a gente aqui no Vibe 93. E bom, gente, tava rolando o feed e vi que o cantor João transformou a estreia de sua turnê Memórias Póstumas em um verdadeiro fenômeno pop. Após reunir mais de 60 mil pessoas, olha isso, 60 mil pessoas no Nubank Park, em São Paulo, no dia 25 de setembro de 2026. Ele tá sendo um fenômeno, realmente.
0: Legal.
2: O fenômeno de público e retorno aos palcos. Após mais de um ano afastado dos palcos devido ao falecimento de seu pai, luto que inspirou profundamente o seu quinto álbum de estúdio Memórias Póstumas, o artista marcou seu retorno triunfal com uma superprodução. O show de estreia contou com um inovador palco 360 no centro do estádio. João apresentou 28 músicas em quase 3 horas de espetáculo. O disco homônimo traz 14 faixas inéditas com uma sonoridade introspectiva e sofisticada.
0: Vou ter que tirar o chapéu pro João, então, Biazãozinho.
2: Com toda certeza.
0: 28 músicas num show, pô? Mandou
2: de 3 horas.
0: Mandou bem.
2: Inclusive,
0: mandou
2: também, ele divulgou anteontem a turnê Memórias Póstumas, que vai passar, inclusive, por BH. E eu tô muito feliz porque eu estarei presente.
0: Biazãozinho estará presente. Então vamos com o João aqui. Música vamos. Nova dele, Aurora, por aqui.

0: o som da banda Manito com Queria Sim.
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0: Você também curtiu João com a Aurora aqui no Vibe 93. E quinta-feira é dia de voltar no tempo no Vibe 93. Vamos pegar a máquina do tempo da 93 FM. Voltando essa fita, a gente vai pro ano de 1997. É, você lembra desse ano? Foi um verdadeiro turbilhão cultural e histórico. Enquanto o mundo chorava com a perda trágica da princesa Diana, a ciência celebrava o nascimento da ovelha Dolly, o primeiro clone de um mamífero, e o cinema via a estreia estrondosa de Titanic. Na tecnologia, a inteligência artificial dava as caras com o computador Deep Blue, vencendo o Garry Kasparov no francês. E surgia uma pequena empresa que talvez hoje você conheça, Netflix. No Brasil, entre debates políticos sobre a emenda da reeleição e a emblemática visita do Papa João Paulo II, o público se divertia e entre a febre das Spice Girls e o fenômeno do El-chan. Os bichinhos virtuais, os Tamagotchis, também surgiram no ano de 1997, provando que o final do milênio seria tudo menos monótono. É, você é da época de 1997, manda aqui pra mim que qual a sua melhor lembrança desse ano. Ah, bom demais. Ó, a gente vai finalizar assim o Vibe 93 nessa vibe nostálgica total, sempre com o apoio cultural de Silveira Supermais em Barbacena, com duas lojas, na Boa Morte e no São Geraldo, e Baco Buffet, churrascos, festas, formaturas, casamentos, tudo isso é com Baco Buffet. Mas ó, não pode ser diferente. Spice Girls com Wanna Be fechando essa música do ano de 1900.

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2: No astrão legal do seu rádio, na nossa tardezinha, chega o Circuito Sertanejo, emoções do começo de mais um mês, quinta-feira tá aí, 1º de outubro de 2026, estamos juntos na sua sintonia aqui.
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2: 4 horas e 6 minutos.

É aquele clima gostoso para quem curte a música sertaneja. Por aqui, Dose Dupla para começar o nosso bate-papo. E hoje tem Matheus e Cauã. A primeira é Cronômetro e depois Pinta para você curtir Oitava Dose. Vamos nessa aí, disparando então. A sequência, 4 horas e 7 minutos.

0: Liga na gente, a previsão do tempo para tarde em Barbacena e região das vertentes e também início da noite, registrando temperaturas em torno dos 27 graus. E também aí, tarde, sol entre nuvens e possibilidade de pancadas de chuva isoladas, como já aconteceu e tem mais chance de acontecer também em locais isolados aí nos próximos períodos. Tá bom assim? Legal? Olha, umidade do ar girando aproximadamente em torno de 56% a 65%. É o que rola aqui com os detalhes meteorológicos.
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0: Mais uma vez está pintando aqui, Praia Véia. Agora com Luan Pereira. E olha que não é dose dupla, não, hein? Daqui a pouco tem mais uma dose dupla. 4h17.

0: Ah, saudade que voltou a ser sucesso, Zezé de Camargo, Irmão da Lua, Amigo das Estrelas. Teve também Luan Pereira e Traia Véia, Wi-Fi. Circuito Sertanejo, o clima da tardezinha rolando pra você aqui. Numa boa, pra turma que está aí no trabalho, quem está aí caminhando pro final do expediente. Ah, você no trânsito também, obrigado pela carona. Quem está aí nas comunidades rurais, né? Turma dos Retiros e Fazendas, nossos companheiros.
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0: não somente pelas manhãs, mas agora também nas tardezinhas. 4 horas e 22 minutos. Vai aquele alô pra você que ligou o radinho agora. Agora é hora de recordar, porque recordar é preciso. Vamos nessa, embarque comigo.
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0: Marlon e Maicon, por te amar assim.

0: Fechando a primeira parte do Circuito Sertanejo aqui.
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0: 4h27, olha a hora. Já tem mais, tá? É rapidão e a gente volta. Se liga aqui, ó.
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pintando a última parte do Circuito Sertanejo no seu rádio, tá bom? É o clima da nossa tardezinha de quinta-feira. Agradecendo sua companhia aí do outro lado, nem que seja por alguns minutos. Agora rola mais uma dose dupla. E quem pinta aqui é Diego e Vitor Hugo. Primeiro, Tubarões. E depois tem Facas, com participação de Bruno e Marrone. Aumenta aí e curte comigo. 4h35.

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3: Bruno Marrone, o Diego Vitor Hugo.

0: Mais uma sequência especial para você que curte o som sertanejo circuito. Olha aí, rolou tudo em minha volta. João Neto e Frederico, Jorge Matheus, a cantada boa. Diego e Vitor Hugo em duas vezes aqui. Facas e Tubarões. Mas não acabou não. Reta final, mas tem mais para você. Olha a hora, 4h46.
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0: Cristiano Araújo, Saudade a gente mata.
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0: Simone Simaria para fechar nossa participação nessa tardezinha do Circuito Sertanejo e o Baldinho, Cristiano Araújo, para a gente recordar o caso indefinido. Por hoje é só, foi um prazer ter você com a gente do outro lado do rádio, nem que seja por alguns minutos, mas amanhã a gente volta, tá? Cedaço! É, antes do sol chegar, do dia clarear, para acordar Barbacena e região de bem com a vida, como tradicionalmente acontece há quase 20 anos, com som sertanejão bom demais da conta. Te aguardo por aqui nas ondas do rádio. E a tardezinha com o clima da sexta-feira. Certinho? Amanhã tem. Valeu a todos. Na sequência, Guto Costa, rola eu, fala comigo e tudo de bom sempre. São 4 horas e 52 minutos.
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3: 93 FM 5 e 3.
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3: Ótima tarde pra você, vem comigo. Hoje, quinta-feira. Quinta-feira é bom, hein? Quinta-feira é TBT, hora de matar a saudade, né? Com aquelas músicas que marcaram a época, né? Então vem comigo, que esta é a 93 FM Barbacena, Minas Gerais. E eu sou Guto Costa, acompanhando você até às 19, né? 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
3: Lógico. Então vem comigo, então. Está começando mais um TBT para você aqui nas ondas da 93 FM, a rádio que com você, com certeza, é um show.
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3: Este é o TBT da 93 FM, agora com o Rapa, Pescador de Ilusões, do ano de 1996, pra dar aquela viajada no túnel do tempo e matar a saudade aqui no TBT.

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1: 5 e 9.
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iniciou uma nova etapa do Sistema Nacional de Controle de Receituários, que permite a emissão e o controle eletrônico de diferentes tipos de receitas, incluindo as de medicamentos controlados, antimicrobianos e canetas emagrecedoras. A implantação será gradual e as receitas em papel continuam válidas durante o período de adaptação. Para as receitas brancas, a transição segue até o dia 29 de outubro e a partir do dia 30, as versões eletrônicas deverão estar integradas ao sistema. Com o sistema, farmácias e drogarias poderão verificar a autenticidade dos documentos, conferir os dados dos prescritores e registrar a utilização das receitas, reduzindo o risco de reutilização. E novas regras para doação de sangue começaram a valer no Brasil na última quarta-feira, permitindo que pessoas saudáveis com 70 anos ou mais possam doar após avaliação clínica e respeitando os intervalos definidos para a faixa etária. A regulamentação também reduziu o período de espera após procedimentos como tatuagem, maquiagem definitiva, preenchimentos, botox e microagulhamento.

0: uso de um padrão internacional para aumentar a rastreabilidade das bolsas e a possibilidade de ampliar a validade das plaquetas para até 7 dias, seguindo critérios de qualidade. E o EJC da Paróquia de São Pedro e São Paulo realiza amanhã, sexta-feira, a partir das 8 horas da noite, um baile beneficente no Mercado Central de Barbacena, com o objetivo de arrecadar recursos para a realização do 4º EJC da paróquia. Os ingressos custam R$ 20 e podem ser adquiridos antecipadamente pelo WhatsApp 32 99858 1664 ou na portaria. A programação terá shows de Wellington e Guilherme e do DJ Marcelo Fortes, além de karaokê e mesas de sinuca liberados durante o evento. A venda de comidas e bebidas será feita à parte no local. Eu vou ficando por aqui, Guto, mas mais tarde a nossa equipe volta com mais notícias direto da redação.
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2: O nosso rei do pop não pode ficar de fora. Eu trouxe Assim Caminha a Humanidade. Presta atenção nessa letra, hein, gente. Curta aí com ele, Lulu Santos, pra você no TBT.

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1: 93 FM 5:26.
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1: Voltei, vamos juntos aí hoje, quinta-feira, meu amigo. TVT rolando a solta aqui na 93 FM com apoio cultural dele, esse aqui, ó.
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1: Lógico! E vamos dando sequência aí no nosso TBT aqui na 93 FM.
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1: 93 FM, 5h39.
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1: Um TBT sem Legião Urbana não é TBT, hein? Monte Castelo emplacou muitos romances, emplacou aquela geração Coca-Cola, né? Geração Coca-Cola. Não, Legião é bom demais. Então não perca tempo, aumente o som aí. Essa é do ano de 1990 para marcar presença no TBT da 93.

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2: A banda de rock que eu mais gostava na década de 90. Eu era apaixonado com aquela banda. Boa demais. Com vocês aqui agora no TBT, Guns N' Roses Don't Cry, do ano de 1991, marcando presença aqui no TBT da 93.

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2: Uma voz que não morre, né? Vai viver uma eternidade sendo com a mesma beleza física, com a mesma beleza vocal. Ela não muda. Hein? Kid Abelha, Paula Toller, meu amigo, isso parece até vinho. Quanto mais tempo parece, fica melhor, não é? Kid Abelha pra você, no seu lugar, do ano de 1991, pra marcar presença aqui no TBT. Aumenta o som.

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2: 93 FM 5:56.
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4: Já posso dizer? Já posso dizer? Ótima noite? Lógico, né? Já é noite? Ah, meu Deus do céu! Ótima noite pra você hoje, quinta-feira, e você já sabe, tá rolando aqui o TBT da 93 FM, e você já sabe, com o apoio cultural sempre dele.
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4: Lógico. Então vem comigo hoje, quinta-feira. Esta aqui é a 93 FM Barbacena, Minas Gerais. E eu sou o Guto Costa, com você até às 19. Já sabe, o TBT é pra matar a saudade. Então vamos dar sequência? Dando sequência, então, TBT pra você na 93 FM.
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4: Esse aqui fez parte do Barão Vermelho, teve carreira solo e também é uma das vozes incríveis, é uma voz rouca, aquela voz assim, marcante, né? Frejá sempre embala grandes músicas, grandes canções, foi um revolucionário do rock nacional e essa daqui pra mim é uma das românticas mais lindas do rock. Por você, com Frejá, aumenta o som aqui no TBT.

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1: Sweet Dreams, quem não se lembra, hein? Todo mundo curtia e se embalava com Sweet Dreams, com o Ritz Mix. Essa é do ano de 1984.

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1: Boa noite, quinta-feira, dia 1º de outubro. Condenado por estupro de criança, é preso em Conselheiro Lafaiete. Você vai conhecer a história do Robertão, que teve as duas pernas amputadas e transformou os desafios em autonomia e gratidão pela vida. Barbacena registra saldo positivo de empregos em agosto. E maioria dos brasileiros ainda não definiu os votos para as eleições 2026. Esses são os destaques de hoje do Jornal da Noite, que você acompanha agora comigo na 93 FM. Uma pesquisa do Datafolha, divulgada na última quarta-feira, mostrou que a maioria dos brasileiros ainda não definiu todos os seus candidatos. Faltando poucos dias para o primeiro turno das eleições, marcado para domingo, dia 4, o maior índice de indecisão aparece na disputa pelo Senado. 59% ainda não escolheram nenhum candidato. Para deputado federal e deputado estadual, 57% dos entrevistados afirmaram que ainda não escolheram seu candidato. Aqui em Barbacena e região, o cenário não é muito diferente. O Denis é morador do Nossa Senhora Aparecida. Vai votar no domingo, Denis?
2: Sim, né? Ela mesmo falou, buscar nossos direitos.
1: É importante, né?
2: Muito importante.
1: O que eu quero saber, seus candidatos já estão todos escolhidos ou ainda tem alguma dúvida?
2: Olha, eu confesso que sou uma pessoa bem assim indecisa, mas eu já estou quase chegando às conclusões que eu devo chegar.
1: E você está procurando informação? Onde que você está escolhendo? Você está vendo o que, que eles estão prometendo? Está conversando com amigos?
2: É, a gente está analisando ainda os fatos que estão acontecendo, né? Mas até domingo a gente chega numa conclusão.
1: Tá certo. Importante é votar.
2: Exatamente.
1: A Rosa é moradora de Piedade, do Rio Grande. Eu quero saber, vai às urnas no domingo, Rosa?
3: Vou, sim.
1: E seus candidatos já estão escolhidos ou ainda tem alguma dúvida até lá?
3: Alguns já tá. Né, já está escolhido, mas tem dois que eu ainda estou em dúvida ainda.
1: E o que, que você acha importante levar em consideração para a sua escolha? Você está olhando as propostas? Você está conversando com a família?
3: É, a gente tem que olhar as propostas, né, conferir se realmente vai fazer bem para a gente ou não, né, para a comunidade em si.
1: E votar no domingo, garantir o direito.
3: Com certeza.
1: Essa matéria completa está disponível no nosso Instagram, no @jornalismo93fm. E Barbacena encerrou o mês de agosto com saldo positivo de 84 empregos formais, segundo dados do CAGED. Isso foi divulgado pelo Ministério

0: Ministério do Trabalho e Emprego. Nesse período, foram registradas 991 admissões e 904 demissões. O resultado foi o melhor do ano até agora e superou o saldo de janeiro, quando foram abertas 71 vagas, além de interromper uma sequência de resultados negativos iniciada em abril. O desempenho foi impulsionado principalmente pelos setores de indústria, com 55 vagas criadas, e comércio, com 52. E vamos falar sobre aquelas histórias inspiradoras? Você vai conhecer comigo agora o Robertão. Ele é morador da Ponte do Cosme, paciente da Clínica Escola do Unipac, e depois de ter as duas pernas amputadas por complicações do diabetes, ele resolveu encontrar maneiras de adaptar sua rotina e seguir vivendo a vida levemente. Seu Roberto, tem muita gente aí que tem as duas pernas, os dois braços, não tem deficiência e anda numa tristeza que só. É. Qual que é o recado que o senhor dá para essas pessoas que não têm alegria de viver?
1: Ter fé em Deus. Só em fé em Deus que consegue essa alegria que eu tenho, essa boa vontade de viver. O mais importante é a fé em Deus. Certo. Quando o médico falou, vou cortar teu pé, todo mundo falou, nossa senhora, eu ia ficar desesperado. E eu não desesperei. Fui lá para a sala de cirurgia, o médico é tão bom que fiquei tranquilo, ele fez o serviço, graças a Deus eu melhorei a minha vida. Primeiro era triste, nossa senhora. Vendo o pé apodrecer, não é fácil, não.
0: E tem que se cuidar, né, Roberto?
1: É, tem sim.
0: Essa matéria completa também está disponível nas nossas redes sociais, no @jornalismo93FM e aqui no YouTube, no 93FMBQ. Olha, fechando o nosso Jornal da Noite, eu quero te contar que a Polícia Civil prendeu em Conselheiro Lafaiete um homem condenado a 20 anos de prisão pelo estupro de uma criança de 5 anos. Esse caso ocorreu em 2022 na cidade de Congonhas. De acordo com a polícia, o condenado foi localizado no bairro São Dimas após um trabalho de investigação e inteligência. Ele estaria usando um nome falso para esconder sua identidade. Durante a prisão, os policiais apreenderam um celular e um notebook que serão analisados para verificar possíveis informações relacionadas a outros crimes. O homem foi encaminhado à justiça para o cumprimento de pena de 20 anos de prisão. O Jornal da Noite fica por aqui. 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A gente volta amanhã.
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3: Esta banda gaúcha foi uma das que mais venderam discos, né? Uma das que mais venderam discos na década de 80, finalzinho de 80, 90, né? Com vocês, pra matar saudade aqui no TBT, eles, Engenheiros do Havaí, com Parabólica, do ano de 1993.

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4: 93 FM, 6h29.
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22: E vamos junto nas ondas da 93 FM pro bloco final aí pra você. E já sabe, né? Quinta-feira é dia de TBT na 93. E sempre, né? 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E vamos lá, vamos dar sequência ao nosso último bloco aí do TBT, aqui na 93.
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22: Quem não se lembra do refrão, hein? Ó. Duran Duran marcou presença na década de 80 e arrebentava a boca do balão. Com vocês, do ano de 1987, Duran Duran, Notorious, pra você, aqui no TBT.

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2: Um dos clássicos nacionais da década de 80. Serão Extra. É um serão extra pra... Gente, é bom demais essa música, né? Lembro da minha irmã mais velha cantando, que eu era novinho nessa época. E ela sempre tava lá com o Dr. Silvano e companhia, num alto volume, no Walkman. Lembra quando tinha o Walkman? Nossa. Gente do céu, o tempo voa, não é? Com vocês então, pra matar a saudade, Dr. Silvano e companhia, Serão Extra, do ano de 1985.

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1: Uma das minhas preferidas da década de 70 e 80, essa banda marcou a época e ainda marca. Acredito que gerações futuras vão escutar, e sempre vai ser um clássico do rock. Com vocês, Dire Straits, So Far Away, do ano de 1986, aqui no TBT.

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1: Ah, já acabou? Passa rápido, não passa? Mas não tem problema não. Quinta-feira tem mais TBT especial pra você aqui na 93. Espero que tenham gostado, porque foi escolhida com coração pra vocês, tá? Bom, galerinha, tô indo nessa. Vem a Voz do Brasil. Daqui a pouquinho tem Duarte comandando a 93 FM. Eu estou de volta amanhã com você aqui na 93. Um beijo instalado no coração de todos. Gratidão sempre à audiência e à companhia. Fiquem com Deus e até amanhã, se Deus quiser. Tchau, tchau.
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4: Em Brasília, 19 horas.
3: 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As notícias do governo federal que movimentaram o país no dia de hoje.
5: Olá, boa noite.
4: Boa noite para você que nos acompanha em todo o país.
5: Quinta-feira, 1º de outubro de 2026.
4: Vamos aos destaques do dia.
5: Microempreendedores individuais têm novas opções para organizar as contas.
4: A partir de hoje, MEIs com débitos de até 5 salários mínimos podem renegociar dívidas fiscais.
5: E foi prorrogado o prazo para aqueles com dívidas de até R$20 mil junto à União. Gabriela Noronha.
6: Nesse caso, podem ser abatidos todos os valores de juros, multas e encargos.
4: Mulheres vítimas de violência doméstica terão direito a afastamento remunerado de até 6 meses. Luana Karen.
7: Parecer da Advocacia Geral da União garante a mulheres vítimas de violência doméstica o afastamento remunerado por até 6 meses, desde que determinado pela Justiça como medida protetiva.
5: Já estão valendo as novas regras para doação de sangue.
4: Prazos para doar após a realização de micropigmentação, tatuagem ou piercing mudaram.
5: E pessoas com 70 anos que estejam saudáveis agora também podem continuar a fazer doação.
4: Vamos saber mais sobre essas novidades em entrevista com Luciana Carlos, do Ministério da Saúde.
8: Essa alteração não vai significar mais risco, nem para os doadores, nem para os pacientes. Então a gente passa a ter pessoas que antes eram inaptas, agora podendo fazer a doação.
5: Hoje na apresentação da Voz do Brasil, eu, Mariana Jungmann e Luciano Seixas.
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5: Prorrogado o prazo para microempreendedores aderirem ao programa de renegociação de dívidas.
4: Agora quem tem até R$20 mil na dívida ativa da União pode renegociar até 29 de janeiro do ano que vem.
5: Também foi lançada uma nova modalidade específica para quem tem débitos de até R$8 mil.
6: Microempreendedores individuais podem negociar a partir desta quinta-feira dívidas fiscais com o governo federal de até 5 salários mínimos, ou seja, R$ 8.105. É uma nova modalidade do Desenrola, o Desenrola MEI Pequeno Valor. Quem aderir paga uma entrada correspondente a 5% da dívida sem desconto. O valor restante tem desconto de 50% e pode ser pago em até 55%. Parcelas mensais. Mariana Correia, coordenadora geral da Dívida Ativa da União e do Fundo de Garantia do Tempo de Serviço, explica que a nova modalidade deve alcançar mais de 3 milhões de pessoas.
9: A gente focou nesse universo, que parece pequeno, né? Mas que representam 3,6 milhões de microempreendedores individuais que possuem essas dívidas e que agora vão ter a chance de retomar suas atividades sem pendências perante a Procuradoria da Fazenda.
6: Além da criação da nova modalidade, o governo prorrogou o prazo do Desenrola MEI já existente. A modalidade que atende microempreendedores com dívidas de até R$20 mil junto à União fica disponível até 29 de janeiro de 2027. Nesse caso, podem ser abatidos todos os valores de juros, multas e encargos. Com isso, o valor do débito pode ser reduzido em até 70%. A coordenadora da dívida ativa, Mariana Correia, destaca que as adesões a esses planos de negociação podem ser feitas pela internet.
9: O procedimento é 100% online, via Regularize. O contribuinte consegue entrar lá dentro, consultar a sua dívida, simular os descontos máximos aplicáveis àquela dívida, verificar se ele tem condições de aderir àquele acordo e concluir aquela negociação 100% digital em coisas de minutos.
6: O endereço para aderir às modalidades do Desenrola MEI é www.regularize.pgfn.gov.br. Reportagem Gabriela Noronha.
4: Mulheres vítimas de violência doméstica que forem afastadas do trabalho por medida protetiva terão a renda garantida.
5: A medida terá validade por até 6 meses e garante também o pagamento a mulheres sem vínculo previdenciário.
4: O governo federal seguiu o parecer da Advocacia Geral da União após o entendimento do Supremo Tribunal Federal sobre a Lei Maria da Penha.
7: O parecer da Advocacia Geral da União garante a mulheres vítimas de violência doméstica o afastamento remunerado do trabalho por até 6 meses, desde que determinado pela Justiça como medida protetiva. Esse afastamento já era previsto na Lei Maria da Penha, mas a norma não especificava quem pagaria o salário da trabalhadora nesse período. A incerteza sobre o recebimento da remuneração fazia com que muitas mulheres tivessem de optar entre a segurança e o próprio sustento, como destaca a ministra substituta das mulheres, Eutália Naves.
10: Um passo muito importante para que nenhuma mulher precise escolher entre proteger a própria vida e garantir a sua sobrevivência econômica e muitas vezes também da sua família.
7: O parecer da AGU segue entendimento do Supremo Tribunal Federal, que em junho esclareceu que o empregador é responsável pelo pagamento dos 15 primeiros dias de afastamento e o Instituto Nacional do Seguro Social, INSS, pelo restante do período. Nos casos em que a mulher é contribuinte individual, facultativa ou seguradora especial, o INSS vai pagar o benefício integralmente. Já para as mulheres que não são seguradas da Previdência, o pagamento terá natureza assistencial. A presidente do INSS, Ana Cristina Viana Silveira, destaca que bastará a decisão judicial para que o Instituto faça o pagamento.
11: O INSS tem a responsabilidade de assegurar que esse direito chegue a essas mulheres com agilidade, respeito e sensibilidade, especialmente para mulheres que enfrentam a violência doméstica.
7: Após a publicação do parecer da AGU, o Ministério da Previdência Social e o INSS terão até 15 dias para regulamentar o pagamento. As dúvidas podem ser tiradas pelo Disque 135 do INSS ou pela Central de Atendimento à Mulher, o Ligue 180. Reportagem Luana Karen.
5: E quando o assunto é proteção e garantia de direitos da mulher, o dinheiro que chega todo mês também faz diferença.
4: E por isso que o Pix Pensão foi criado, para facilitar o pagamento e o recebimento da pensão de um jeito mais simples e seguro.
5: Vamos entender mais sobre a medida que começa a valer no ano que vem.
12: O Pix Pensão entrará em vigor em julho do ano que vem. A medida altera o Código de Processo Civil para permitir o pagamento de pensão alimentícia de forma automática, via Pix, conforme decisão judicial. Antes da sanção da lei, o pagamento dependia exclusivamente de quem devia a pensão, que podia optar entre transferência manual, boleto ou desconto em folha de pagamento, no caso dos assalariados. Juliana Hernandes Cores, coordenadora-geral de Políticas de Cuidado da Secretaria Nacional de Autonomia Econômica e Política de Cuidados do Ministério das Mulheres, detalha a mudança.
13: A gente tem números que mostram que as mulheres, principalmente mulheres, ficam sem a garantia dos seus direitos, como é exercido o direito hoje. 90% dos pedidos de execução de alimentos não são constantes, então a gente entende que o Pix Pensão vai facilitar e não só a tramitação judicial, mas a tramitação bancária também.
12: As mães ou responsáveis legais que detenham a guarda de crianças e adolescentes beneficiários de pensão alimentícia poderão solicitar o Pix Pensão a qualquer momento do cumprimento da sentença. Para isso, será preciso procurar um advogado ou defensor público, acessar o processo judicial onde a pensão foi definida e pedir o Pix automático. O interessado precisa informar nos autos os dados bancários, agência, conta e chave Pix cadastrada, tanto de quem recebe quanto de quem deve pagar. E só então o juiz vai expedir a ordem eletrônica para que o sistema bancário agende o pagamento, como explica o advogado especialista especialista em direito de família, Marcelo Lucena.
14: Então, a parte devedora, independente de sua vontade, ela vai receber uma ordem judicial em sua instituição financeira e naquela data que o juiz determinar ou no acordo que foi feito e homologado pelo judiciário, naquela data fixa, será cadastrada uma ordem judicial para que se transfira de forma automática o valor referente à pensão pelo tempo que ficar determinado.
12: Por se tratar de decisão judicial, o PIX da pensão alimentícia só poderá ser cancelado ou alterado a partir de nova manifestação da Justiça. Reportagem Graziele Bezerra.
4: E a partir de hoje, o pagamento via PIX por aproximação pode ser feito para valores acima de R$500.
5: Para mudar esse limite, a pessoa deve procurar o banco onde realiza a transação e solicitar a nova quantia máxima que o cliente vai permitir.
4: Essa nova regra foi autorizada pelo Banco Central em junho e passa a vigorar a partir de hoje.
5: O Clube Esportivo fecha acordo para a ocupação de um patrimônio público.
4: É o Centro de Treinamento Rei Pelé, uma referência no cenário do futebol brasileiro.
5: Entenda o que representa para os dois lados o acordo assinado hoje em Brasília.
15: O Santos Futebol Clube negociou um acordo com a União para garantir a permanência no Centro de Treinamento Rei Pelé por 20 anos, renováveis por igual período. Por meio desse acordo, o clube ganha segurança jurídica sem que a área deixe de ser patrimônio público. Como disse a ministra da Gestão e da Inovação em Serviços Públicos, Esther Dueck.
16: A gente tem uma propriedade da União que vai ser preservada, vai ser cuidada. É um imóvel, uma área muito importante, muito valiosa. O patrimônio vai deixar de ser um motivo de litígio para cumprir sua função social.
15: O Centro de Treinamento Rei Pelé tem cerca de 40 mil metros quadrados e fica no bairro do Jabaquara, em Santos, São Paulo. O complexo foi inaugurado em outubro de 2005 e se tornou uma referência no cenário do futebol brasileiro profissional. As negociações foram conduzidas pela Advocacia Geral da União e, segundo Jorge Messias, o advogado-geral, representam mais que uma transação econômica.
17: Nós entendemos que este patrimônio da União ele tem um trabalho e um serviço que transcende a uma equação econômica. Nós estamos falando do valor imaterial que ele representa, não só para a sociedade santista, mas para toda a sociedade brasileira.
15: A partir do acordo, o Santos Futebol Clube assume uma série de compromissos relacionados a ações sociais, investimentos nas categorias de base e conservação da área. Reportagem Luciana Colares de Holanda.
4: Hoje é dia do idoso, uma data para lembrar que cuidar da saúde também é uma forma de garantir mais qualidade de vida e proteção na terceira idade.
5: E entre esses cuidados, a imunização tem um papel importante. Manter as vacinas em dia ajuda a prevenir doenças e complicações que podem ser mais graves em pessoas idosas.
18: Envelhecer com saúde também passa pela vacinação. Manter a caderneta em dia é uma das formas mais simples e eficazes de prevenir doenças graves, reduzir internações e garantir mais qualidade de vida. No Sistema Único de Saúde, pessoas com 60 anos ou mais têm acesso gratuito às vacinas previstas no Calendário Nacional de Vacinação. Em Brasília, a aposentada dona Gilmara Teixeira tem a caderneta de vacinação completa. Aos 70 anos, ela não esconde a preocupação de ficar livre das doenças.
19: A vacina em dia, a gente livra da doença. Não quero ficar doente. Eu estou com 70 anos e eu quero ter uma vida saudável.
18: O exemplo da dona Gilmara é a recomendação para todos os idosos. Entre as principais vacinas estão a da gripe, aplicada todos os anos, o reforço contra a Covid-19 a cada 6 meses, além das vacinas contra hepatite B, tétano e difteria. Dependendo da situação de saúde do histórico vacinal, também podem ser indicadas vacinas como a da febre amarela e a pneumocócica, que protege contra formas graves de pneumonia e meningite. A diretora substituta do Programa Nacional de Imunizações do Ministério da Saúde, Ana Catarina de Melo Araújo, explica a importância da vacinação para os idosos.
20: A criança e o idoso ele é mais vulnerável. Então, às vezes, uma doença que na fase adulta ela não teria uma complicação tão importante, mas na fase do idoso ela pode complicar e até levar ao óbito ou deixar alguma sequela.
18: Com o avanço da idade, o organismo fica mais vulnerável às infecções. Por isso, manter a vacinação atualizada ajuda a evitar complicações, internações e até mortes provocadas por doenças que podem ser prevenidas. Para a dona Gilmara, do começo da reportagem, a vacina é proteção e vida longa.
19: Vacina salva vidas e muitas vidas. Vamos confiar. A ciência está aí para poder estudar e ensinar para a gente que a vacina é fundamental na nossa vida.
18: A recomendação é não esperar uma doença aparecer para procurar proteção. Atualizar a caderneta é simples. Basta procurar a unidade básica de saúde mais próxima, levando um documento de identificação e o cartão de vacinação. Mesmo quem perdeu a caderneta deve buscar a unidade para que os profissionais avaliem o histórico e indiquem quais vacinas ainda precisam ser aplicadas. Reportagem Pablo Mundim.
4: E idosos podem contribuir também para salvar vidas.
5: Novas regras autorizam que pessoas com 70 anos ou mais sejam doadoras de sangue.
4: O regulamento também reduziu o tempo de espera para que pessoas temporariamente impedidas possam voltar a doar.
5: A coordenadora geral de sangue e hemoderivados do Ministério da Saúde, Luciana Carlos, explicou para a gente essas mudanças. Acompanhe a entrevista. Coordenadora Geral de Sangue e Hemoderivados do Ministério da Saúde, Luciana Carlos. É um prazer ter a senhora com a gente aqui na Voz do Brasil. Vamos falar então sobre essas mudanças nessa parte de doação de sangue que foram anunciadas recentemente. A doação de sangue passou a ter então novas regras para coleta, armazenamento, isso, transporte, não é isso? Entre essas mudanças está o prazo, por exemplo, para quem fez tatuagem, piercing, endoscopia. Explica para a gente então quais essas mudanças.
21: Bom, eu queria agradecer inicialmente, né, a oportunidade de estar conversando com o Brasil inteiro sobre isso. E, na verdade, essa atualização do regulamento técnico da hemoterapia no Brasil é uma coisa que a gente esperava há muito tempo. Está sendo muito bem recebido e saudado por toda a hemoterapia brasileira, porque a gente tinha algumas regras que datavam de 2014. Então, eram regras e normas que já estavam um pouco defasadas e distantes da necessidade de segurança dos serviços. Então agora a gente tem realmente uma atualização desse regulamento técnico e isso faz com que a gente tenha mais segurança para doadores e pacientes, porque a gente, vamos dizer assim, a gente melhorou, né, a segurança desses regulamentos ou desses critérios que são aplicados, né, para que as pessoas possam ou não fazer a doação.

0: os critérios de doação, a gente também tem outras alterações de incorporação de tecnologias, uso, por exemplo, de ferramentas informatizadas dentro do serviço para atendimento ao doador. Então, várias oportunidades de atualização que foram feitas, né? E sempre voltadas para a segurança dos doadores, porque o que a gente precisa é que os doadores, as pessoas que podem doar, elas realmente façam a doação com segurança e tranquilidade e continuem saudáveis e até voltem a doar, né, como doadores regulares, e para a segurança também dos pacientes que vão receber esse sangue ou esses componentes que são produzidos a partir do sangue doado.
1: Agora, só para a gente deixar mais claro, né? Eu cheguei a mencionar aí os prazos para quem fez tatuagem, piercing. A senhora pode dizer para a gente, então, quais são as principais mudanças, principalmente as que mais impactam os doadores?
0: Uma das coisas que mudou e que a gente fica muito tranquilo e feliz com essa mudança é o tempo máximo de doação. Então, a idade máxima para fazer a doação. A gente tem vários doadores regulares que chegavam aos 70 anos e que não podiam mais doar por causa do corte que a gente tinha no regulamento anterior. Agora, essas pessoas, se saudáveis, avaliadas pelo médico do serviço, elas podem continuar fazendo a doação. A tatuagem, a gente tinha um tempo de inaptidão longo. Agora, a tatuagem feita em serviços regulamentados e fiscalizados pela Anvisa, o tempo é de 7 dias. E aquelas tatuagens que são feitas sem a gente saber como, o tempo é de 4 meses. Então, as endoscopias, que eram 6 meses, passaram a 4 meses. Então, assim, são muitas alterações que a gente incorporou ao texto, mas sempre garantindo que essa incorporação ou essa alteração não vai significar mais risco, nem para os doadores, nem para os pacientes. Então, a gente passa a ter pessoas que antes eram inaptas, agora podendo fazer a doação, e ampliando, né, também o número de potenciais doadores no país. Então, a gente espera que isso tenha uma repercussão muito boa. Principalmente essa questão da tatuagem, porque a gente tem hoje, a população mais jovem usa muito tá todo mundo se tatuando e lindos e maravilhosos, mas a gente, então a gente perdia muito doador com isso, né? E agora não, agora a gente vai poder realmente, a partir até da melhoria dos serviços que fazem a tatuagem, né? A gente tem agora agulhas descartáveis, as tintas que são também alicotadas, então a gente tem segurança, e a partir dessa segurança, no, na forma como a tatuagem é feita, a gente vai poder flexibilizar isso. Então isso traz muitos doadores para
2: Certo.
0: os serviços.
2: Falando sobre a doação de sangue em si, por que que a doação regular é tão importante para manter os estoques no país e em que situações os estoques costumam ficar mais baixos ao longo do ano?
0: O doador regular, ele é importante porque ele é uma pessoa que já entendeu o processo como um todo, então ele já sabe o que é que acontece, ele já se compromete com a segurança do processo ao estar sensibilizado para ter as respostas corretas às perguntas que são feitas na triagem. Ele já foi testado anteriormente, então a gente já tem várias informações desse doador, e ele é uma pessoa que já está comprometido com o sistema. Então, os homens podem doar até 4 vezes por ano, as mulheres 3 vezes por ano, e esse doador que volta, né, ele tanto é mais seguro, como ele já é uma forma da gente ter um número regular, né, de doações.
1: Muito bem, nós conversamos com Luciana Carlos, coordenadora geral de sangue e hemoderivados do Ministério da Saúde. Coordenadora, muito obrigada pela sua entrevista aqui à Voz do
0: Nós
1: Brasil.
0: que agradecemos. Obrigada.
2: A disputa mundial por minerais críticos usados na fabricação de baterias de celulares e carros elétricos já é uma realidade.
1: Mas a ciência brasileira está de olho em uma alternativa sustentável, a partir de uma matéria-prima que tem a cara do Nordeste do país, o coco.
2: Pesquisadores da Universidade Federal de Sergipe estão transformando os resíduos do fruto em uma peça-chave para uma nova geração de baterias.
1: Os detalhes dessa inovação você acompanha agora no quadro Ciência na Prática.
3: Ciência na Prática. Sergipe é um dos maiores produtores de coco do país. E depois de consumido, o fruto pode virar lixo. Mas essa realidade vem mudando graças a uma pesquisa realizada no estado. A casca e o pó residual do coco têm se tornado um material de alto valor tecnológico, conhecido como biocarvão.
4: Meu nome é Yara de Fátima Jimenez e eu sou do Departamento de Química

0: da Universidade Federal de Sergipe. A produção e consumo de coco é muito importante aqui no estado, né? Então gera um grande volume de resíduos. E um dos produtos que podem ser obtidos são os materiais carbonáceos, ou conhecidos popularmente como os biocarvões. Que tipo de bioprodutos nós podemos obter? Em filtros, como absorventes, também como suportes para catalisadores. E uma das aplicações, né, que nos chamou a atenção são as aplicações em energia.
1: Atualmente, as baterias dependem do lítio, um mineral caro e que pode se tornar escasso no futuro. A solução encontrada pelos pesquisadores foi substituir o lítio pelo sódio, usando o biocarvão de coco para fazer a bateria funcionar.
0: O íon lítio, ele sofre oscilações de preço e disponibilidade no mercado mundial. E nesse contexto, o estado de Sergipe, ele tem reservas de potássio e de sódio. As baterias de íon sódio são biocarvões preparados a partir de biomassa a temperaturas altas.
1: A pesquisa ainda está sendo desenvolvida em laboratório, mas promete colocar o Brasil em um mercado promissor, criando uma alternativa viável e sustentável para o futuro da energia global.
0: A China, ela está privilegiando muito os tipos de pesquisas no desenvolvimento de baterias de íon sódio. Em escala ainda de laboratório, a gente conseguiria, entre 4 a 5 anos, ter uma linha de desenvolvimento até a otimização desse carbono.
1: Acompanhe a pesquisa na página da Universidade Federal de Sergipe. E esse foi o Ciência na Prática, com produção de Warby Calil e edição de Edinaldo Júnior. E nosso encontro com o Saber Científico volta na próxima semana. Até lá!
2: Instrumentos musicais, microfones e máquinas de costura agora podem ser importados sem o pagamento de imposto.
3: A importação desses produtos estava sujeita à alíquota de 18%.
2: No caso das máquinas de costura, a medida que já valia de forma provisória e com restrições de cotas, agora é definitiva.
3: A redução tarifária consta em resolução da Câmara de Comércio Exterior, que incorporou decisões do Mercosul.
2: Essas foram as notícias do governo federal.
3: Uma realização da Secretaria de Comunicação Social da Presidência da República.
2: Com produção da empresa Brasil de Comunicação.
3: E agora com as notícias do Poder Judiciário e do Congresso Nacional. Boa noite.
2: Boa noite para você e até amanhã.
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6: STF envia conciliação do caso sobre a aplicação do Estatuto da Pessoa Idosa a contratos de planos de saúde.
7: Justiça do Trabalho vai fazer um mutirão de conciliação em processos que envolvem pessoas a partir dos 60 anos.
6: Tribunal Superior Eleitoral define relatores para recursos relacionados à apuração das eleições 2026.
7: Boa noite, eu sou Marcela Luiza.
6: E eu sou Walter Lima.
7: Em nota publicada nesta quinta-feira, a presidência do Supremo Tribunal Federal firmou o compromisso com a democracia e a liberdade de escolha de brasileiros e brasileiras em ambiente de paz.
6: O voto é a expressão máxima da cidadania, segundo o presidente do STF, ministro Edson Fachin, e a garantia de que a vontade popular define o futuro do Brasil. Na nota, o ministro ressaltou que isso só é possível graças ao empenho incansável da Justiça Eleitoral brasileira.
7: TSE define relatores para recursos relacionados à apuração das eleições 2026.
6: Os ministros ficarão responsáveis pela análise de processos relativos aos cargos de presidente e vice-presidente da República. Fábio Ruas.
8: O ministro Sebastião Reis Júnior vai ser o relator da apuração dos resultados eleitorais do Amazonas, Alagoas, São Paulo e Tocantins. A ministra Estela Aranha ficou com Minas Gerais, Mato Grosso, Espírito Santo e Mato Grosso do Sul. Já o ministro Floriano de Azevedo Marques será o responsável pelo Ceará, Sergipe, Maranhão e Goiás. Os processos de apuração dos votos dos estados do Rio de Janeiro, Paraná, Pará e Piauí ficarão sob a relatoria do ministro André Mendonça. O ministro Ricardo Villas-Boas Cueva vai atuar nos processos da Bahia, Pernambuco, Paraíba e Santa Catarina. E o ministro Dias Toffoli ficou com o Distrito Federal, Rio Grande do Sul, Rio Grande do Norte, Acre, Amapá, Roraima e Rondônia. A distribuição garante a organização e a celeridade dos trabalhos da Justiça Eleitoral durante a totalização dos votos.
7: O Supremo suspendeu o julgamento sobre a aplicação do Estatuto da Pessoa Idosa a contratos de planos de saúde firmados antes de 2004.
6: A discussão envolve reajustes das mensalidades em razão da idade.
7: O estatuto proíbe a cobrança de valores diferenciados em razão da idade. Com a lei entrou em vigor em 2004, o Supremo discute se essa proteção também se aplica aos contratos firmados antes dessa data, inclusive nos casos em que o beneficiário completou 60 anos após a entrada em vigor do Estatuto.
6: A questão é discutida em dois processos diferentes, que começaram a ser julgados por composições distintas da Corte. Na sessão de hoje, o ministro Dias Toffoli propôs o envio do caso ao Núcleo de Solução Consensual de Conflitos do Supremo para tentativa de conciliação. A sugestão foi acolhida pelo plenário.
7: Hoje, 1º de outubro, é o Dia Nacional e Internacional da Pessoa Idosa.
6: De olho na data, a Justiça do Trabalho vai fazer um mutirão de conciliação em processos que envolvem pessoas a partir dos 60 anos. Rocine Gomes.
9: É isso mesmo. A ação em todo o país será de 5 a 9 de outubro. Chamada Em Pauta a Melhor Idade, a iniciativa vai dar preferência aos processos de pessoas idosas. Para participar e adiantar a sua vida, basta procurar seu advogado, ir ao Tribunal Regional do Trabalho e pedir que o processo seja priorizado. É o seu processo em cima da pilha.
7: O STJ recebeu o primeiro recurso especial da história, autuado de acordo com os novos critérios da sistemática da relevância da questão federal.
6: O chamado filtro de relevância entrou em vigor em 3 de setembro. Fátima Uchoa.
10: Nesse novo sistema, só serão julgados pelo STJ casos com relevância econômica, política, social ou jurídica que ultrapassem os interesses das partes, além dos que já têm relevância presumida, como previsto na lei que regulamenta o filtro. O primeiro recurso com relatoria do ministro Herman Benjamin, da primeira turma, teve origem em execução fiscal ajuizada pelo Conselho Regional de Engenharia e Agronomia do Paraná para cobrar dívida decorrente de infração à lei que rege a categoria. Vale destacar que o STJ começou e deve concluir até 7 de outubro as primeiras sessões virtuais para analisar propostas de submissão de recursos especiais ao filtro da relevância.
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7: Uma boa noite.
6: E até amanhã.
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11: Eu sou Humberto Pinheiro e estes são os destaques de hoje do Jornal do Senado, que começa agora. Senado debate projetos para ampliar a inclusão e qualidade de vida dos idosos. CCJ analisa a criação da Universidade do Vale do Juruá, no Acre. Nova lei do seguro rural amplia a proteção de produtores contra grandes perdas. Boa noite. 1º de outubro é o Dia Nacional do Idoso, data dedicada à reflexão sobre os direitos e as condições de vida dos brasileiros com 60 anos ou mais. O Senado analisa projetos para ampliar a inclusão digital e incentivar a participação das pessoas idosas em atividades turísticas. Repórter Rodrigo Rezende.
12: Uma lei sancionada em 2006 determinou que 1º de outubro é o Dia Nacional do Idoso. Em 2003, três anos anos antes, o país ganhou seu primeiro conjunto de leis específicas para essa parcela da população, o Estatuto do Idoso, hoje denominado Estatuto da Pessoa Idosa, como destaca o senador Paulo Paim, do PT do Rio Grande do Sul.
13: O Estatuto garantiu algo fundamental, reconheceu a pessoa idosa como sujeito de direitos, com prioridade nas políticas públicas, proteção à saúde, à moradia, à previdência, ao trabalho, assistência social e, acima de tudo, à dignidade.
12: O Senado debate diversos projetos para melhorar a vida dos idosos brasileiros. Um deles, apresentado pela senadora Damaris Alves, do Republicanos do Distrito Federal, quer promover a acessibilidade, inclusão e segurança da pessoa idosa nos ambientes digitais. Já o senador astronauta Marcos Pontes, do PL de São Paulo, é relator na Comissão de Direitos Humanos de uma proposta que incentiva a participação dos idosos em atividades turísticas.
11: A Comissão de Constituição e Justiça analisa o projeto de lei que autoriza o Poder Executivo a criar a Universidade Federal do Vale do Juruá, UFVJ, com sede em Cruzeiro do Sul, no Acre. A proposta tem o objetivo de interiorizar a oferta de ensino superior público na Amazônia Ocidental e impulsionar o desenvolvimento científico e socioambiental da região. A reportagem é de Bruno Lourenço.
14: A proposta prevê a criação de uma fundação pública federal, sediada em Cruzeiro do Sul, no oeste do Acre, com atuação em outras localidades do Vale do Juruá. O senador Hamilton Mourão, do Republicanos do Rio Grande do Sul, defendeu a importância de expandir o ensino superior público para além das capitais.
15: A interiorização do ensino superior público, especialmente em territórios com as peculiaridades socioambientais e os desafios logísticos do Vale do Juruá, é medida de inegável e urgente interesse público.
14: A Universidade Federal do Vale do Juruá deverá ter como foco suas vocações regionais e priorizar áreas como bioeconomia, agricultura familiar, biotecnologia, saúde e conservação ambiental.
11: O Brasil e os Estados Unidos anunciaram a criação de um grupo de trabalho para negociar o tarifaço. O objetivo é avaliar possíveis soluções e avançar nas negociações sobre um eventual acordo. No Congresso, aguarda análise uma MP que destina crédito subsidiado a exportadores e setores estratégicos. Repórter Pedro Pincer.
16: O governo norte-americano deve apresentar nas próximas semanas uma proposta para definir os assuntos das negociações. As conversas ocorrem enquanto os Estados Unidos mantêm sobretaxas sobre parte das exportações brasileiras. Em julho, foi anunciada uma tarifa adicional de 25% sobre determinados produtos brasileiros. No Congresso brasileiro, aguarda a instalação a comissão mista que vai analisar a medida provisória que prevê R$ 18,5 bilhões em crédito subsidiado para exportadores e setores estratégicos. O presidente do Senado, Davi Alcolumbre, afirmou que o Legislativo está unido na defesa dos interesses nacionais.
17: Nós vamos defender a soberania nacional, vamos defender os empregos dos brasileiros, defender os empresários brasileiros que geram a riqueza para o Brasil, e tenho convicção também que esse processo tem que ser liderado pelo Poder Executivo. Buscar estreitar os laços e fazer as coisas acontecerem defendendo os brasileiros. O Parlamento está integralmente à disposição da defesa dos interesses do Brasil.
16: A partir de um documento que será enviado pelos Estados Unidos, o grupo de trabalho vai buscar um entendimento entre os dois países.
11: O Executivo sancionou uma lei aprovada no Senado que muda as regras do seguro rural para proteger produtores e seguradoras em caso de grandes perdas no campo. Repórter Patrícia Oliveira.
18: O dinheiro que o governo federal destina para ajudar o produtor a pagar o seguro rural não poderá ser bloqueado ou congelado durante a execução do orçamento. A nova lei também tira do papel o chamado Fundo Catástrofe, criado em 2010 para auxiliar as seguradoras a cobrirem prejuízos extraordinários na produção rural, como os causados pelas mudanças climáticas. A proposta que deu origem à lei é da senadora Tereza Cristina, do Progressistas de Mato Grosso do Sul.
19: O seguro rural, ele representa um instrumento essencial de gestão de risco, pois protege o produtor rural contra perdas decorrentes de eventos aleatórios e não controláveis.
18: A lei prevê ainda que os produtores que têm seguro terão prioridade nas linhas de crédito para prorrogar ou renegociar dívidas.
11: O plenário pode votar em breve um projeto que estabelece condições de trabalho específicas para mulheres com câncer de mama, incluindo aquelas em tratamento ou em período de remissão. A proposta autoriza a adoção de medidas para flexibilizar as condições de trabalho, como teletrabalho, redução da jornada, horários flexíveis e apoio psicossocial sem redução salarial. Além disso, institui o selo rosa para reconhecer empresas que adotarem práticas inclusivas e não discriminatórias. Durante a leitura do relatório na Comissão de Assuntos Sociais, o senador Flávio Arnes, do PSB do Paraná, ressaltou que o trabalho pode contribuir efetivamente para a saúde mental de quem enfrenta o câncer de mama.
20: É comprovado que se manter ocupado e produtivo representa um grande apoio psíquico aos pacientes de câncer ao obstar ou ao menos dificultar o advento de depressão que muitas vezes os acomete.
11: A Comissão de Constituição e Justiça do Senado pode votar o projeto de lei do senador Chico Rodrigues, do PSB de Roraima, que muda a contagem de prazos para manifestação da Fazenda Pública, do Ministério Público e da Defensoria Pública em processos de inventário. Pela proposta, os prazos passam a ser contados em dias corridos, incluindo sábados, domingos e feriados. Atualmente, a contagem é feita apenas em dias úteis. O relatório do senador Jorge Cajuru, do PSB de Goiás, recomenda a aprovação do projeto.
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11: Na hora de votar, além do celular, o eleitor precisa deixar outros equipamentos eletrônicos fora da cabine, como relógio inteligente e óculos com câmera. A proibição vale até para aparelhos desligados e foi reforçada pela Justiça Eleitoral para garantir o sigilo do voto. Repórter Marcela Cunha.
24: Não é só o celular que deve ficar fora da cabine de votação. Com o avanço de dispositivos cada vez menores e mais conectados, a Justiça Eleitoral detalhou as regras para impedir que novas tecnologias comprometam o sigilo do voto. A proibição também vale para máquinas fotográficas, filmadoras, relógios e pulseiras inteligentes, óculos conectados, fones de ouvido, câmeras corporais e microcâmeras. A medida busca evitar que equipamentos capazes de registrar ou transmitir informações sejam usados para revelar a escolha do eleitor. Também ajuda a combater a compra ou a coação de votos ao impedir a produção de uma prova da opção registrada na urna, como lembrou a senadora Damares Alves, do Republicanos do Distrito Federal.
25: A legislação é muito clara, o voto ele é secreto.
24: Quem se recusar a entregar o equipamento aos mesários não poderá votar até cumprir a orientação. O caso será registrado em ata e, se necessário, a força policial poderá ser acionada. Já equipamentos de acessibilidade e tecnologias assistivas continuam permitidos.
11: Com trabalhos técnicos de Eliseu Caires, o Jornal do Senado fica por aqui. Acompanhe agora as notícias da Câmara dos Deputados. Boa noite e até amanhã.
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26: Mulher que delatar violação de medida protetiva poderá ter escolta policial.
27: Deputados esclarecem a atuação do Ministério Público em pedido de pensão.
26: Escolas devem informar suspeita de trabalho infantil ao Conselho Tutelar.
27: Avança projeto que aumenta a punição para corridas ilegais em vias públicas.
26: Boa noite. A Comissão de Viação e Transportes aprovou penas mais rígidas para quem participar de corridas ilegais em vias públicas. A repórter Kate Nayane traz mais detalhes sobre o texto que agora será analisado pela Comissão de Constituição e Justiça.
28: O projeto de lei que aumenta as punições para os chamados rachas foi aprovado pela Comissão de Viação e Transportes da Câmara dos Deputados. Pela proposta, a multa pela prática de corridas ilegais em vias públicas passa de 2.934 para 4.402, além da suspensão do direito de dirigir e apreensão do veículo. O aumento do valor da multa também se aplica para quem promover ou participar de eventos que envolvam manobras perigosas, corridas ou disputas em vias públicas sem a permissão da autoridade de trânsito. O texto aprovado também agrava as penas. Caso a infração ocorra próximo de escolas, hospitais, locais de embarque e desembarque de passageiros, ruas estreitas ou onde exista grande concentração de pessoas, as penas passam de 3 a 6 anos para reclusão de 4 a 8 anos em caso de lesão corporal grave e de 6 a 12 anos em caso de morte. O relator da proposta, deputado Hugo Leal, do PSD do Rio de Janeiro, defende que infrações como estas não devem ser tratadas como acidentes.
0: Inclusive, no caso de lesão corporal ou morte, aí sim, responsabilidade por homicídio. Homicídio, essa é nossa principal mudança, principal alteração, é que quando uma prática ilegal dessa natureza, o resultado dela é o homicídio, nós temos que tratar esse indivíduo como um homicida, não como um acidente de trânsito.
28: Em seguida, o projeto de lei que aumenta as punições para quem pratica corridas ilegais em vias públicas será analisado pela Comissão de Constituição e Justiça. Da Rádio Câmara de Brasília, Kate Nayane.
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21: Economia.
2: Afonso Mota, do PDT do Rio Grande do Sul, destaca a importância da lei que reduz as alíquotas do PIS/PASEP e da CONFINS para a indústria química e petroquímica. O deputado ressalta que o setor recolhe aproximadamente 40 bilhões de reais por ano em impostos.
3: Afonso Mota avalia que a redução dos tributos tem fortalecido uma atividade estratégica para a economia brasileira diante da concorrência internacional. O parlamentar reitera que a medida cria condições para que o setor continue contribuindo para o desenvolvimento do país.
2: Marcos Aurélio Sampaio, do MDB do Piauí, defende projeto que acaba com a cobrança pelo uso da rede de distribuição de energia elétrica para microgeradores de energia solar. O texto garante isenção permanente aos consumidores que injetam energia excedente na rede.
3: A proposta estende a isenção a todos os usuários de fontes renováveis, independentemente da data de adesão. No entendimento de Marcos Aurélio Sampaio, a medida garante segurança jurídica e incentiva a democratização da energia limpa.
21: Agricultura.
2: O projeto de Renilson e Nicodemos, do MDB do Pará, estabelece um período de paralisação temporária na colheita do açaí e cria um seguro para os extrativistas do fruto. A ideia é pagar aos trabalhadores um salário mínimo por até 4 meses no ano para permitir a regeneração natural das palmeiras.
3: Na visão de Renilson e Nicodemos, a medida garante a sustentabilidade ambiental e assegura renda às famílias extrativistas no período de entre-safra. A proposta prevê ainda ações para diminuir os acidentes de trabalho na subida dos açaizeiros e modernizar as técnicas de manejo.
21: Relações Exteriores.
2: Felipe Martins, do PL Tocantinense, apoia a criação da Frente Parlamentar Mista pela Integração Continental e Desenvolvimento Sul-Americano. O objetivo do colegiado é elaborar iniciativas de conexão produtiva, digital e institucional entre os países do continente.
3: De acordo com Felipe Martins, o grupo vai articular com governos estaduais, municipais e a sociedade civil para ampliar o protagonismo do Brasil na América do Sul, promovendo o intercâmbio tecnológico e o crescimento socioeconômico.
21: Segurança Pública.
27: A Comissão de Segurança Pública aprovou uma escolta policial para mulheres vítimas de descumprimento de medida protetiva. O repórter Luiz Cláudio Canuto explica a questão.
4: A Comissão de Segurança Pública e Combate ao Crime Organizado aprovou o projeto que prevê escolta policial para mulheres que denunciarem descumprimento de medida protetiva. Pela proposta, a escolta deveria ser concedida quando houvesse risco à integridade física. A proposta muda a Lei Maria da Penha e também a lei que disciplina a proteção de vítimas e testemunhas ameaçadas. O colegiado aprovou a versão da relatora, deputada delegada Ione, do Avante de Minas Gerais. Segundo ela, o objetivo é fortalecer a proteção das vítimas no momento em que procuram as autoridades para comunicar que o agressor desrespeitou a decisão judicial. O texto aprovado amplia o alcance da proposta original e incorpora a proteção da escolta a um conjunto mais amplo de medidas protetivas na Lei Maria da Penha. A proposta original da deputada Rogéria Santos, do Republicanos da Bahia, previa a obrigatoriedade de escolta policial para a mulher que comparecesse à delegacia para denunciar o descumprimento de medida protetiva de urgência. Pelo texto aprovado, a adoção de escolta policial deixa de ser uma medida automática e passa a depender de avaliação técnica do risco enfrentado pela vítima. Entre os critérios poderiam ser considerados o histórico de violência praticada pelo agressor, a gravidade das ameaças e a possibilidade de novas agressões. Segundo o Conselho Nacional de Justiça, a cada 45 segundos, uma mulher recebe a proteção judicial. O projeto tramita em caráter conclusivo e aguarda indicação de relator na Comissão de Defesa dos Direitos da Mulher. Em seguida, passará pela Comissão de Constituição e Justiça. Da Rádio Câmara de Brasília, Luiz Cláudio Canuto.
26: Franciane Baier, do Republicanos do Rio Grande do Sul, apoia projeto que destina 30% da arrecadação de apostas de cota fixa ao Fundo Nacional de Segurança Pública. A proposta também reserva, no mínimo, 30% do fundo para o combate à violência contra a mulher.
27: Franciane Baier informa que os recursos vão financiar ações como monitoramento eletrônico de agressores, patrulhas especializadas e casas de acolhimento. Para a deputada, a medida garante orçamento contínuo para interromper os ciclos de agressão às mulheres.
26: Projeto de lei quer proibir a nomeação ou contratação de pessoas condenadas por crimes sexuais contra crianças e adolescentes para cargos ou funções públicas. De autoria de Júnior Lourenço, do MDB do Maranhão, a medida valeria para órgãos públicos, empresas estatais e contratos de prestação de serviços.
27: A proposta determina ainda que a proibição só será aplicada após condenações definitivas. De acordo com Júnior Lourenço, a iniciativa reforça a proteção de crianças e adolescentes e a integridade da administração pública.
26: Misael Varela, do PSD de Minas Gerais, apoia a proposta de emenda à Constituição que reduz a maioridade penal de 18 para 16 anos. A mudança visa punir, com mais rigor, menores envolvidos em crimes hediondos e em casos de violência extrema contra pessoas e animais.
27: Misael Varela pondera que a responsabilização penal vai depender de laudo técnico que comprove a capacidade do jovem de entender a gravidade do ato. Para o deputado, a proposta evita a impunidade em casos de extrema violência.
26: Exigir vídeo monitoramento e punir a omissão de casos de agressão contra crianças e adolescentes em creches e escolas é a proposta de delegado Bruno Lima, do Podemos de São Paulo. O texto ainda impõe pena para os dirigentes que deixarem de notificar casos suspeitos.
27: Delegado Bruno Lima argumenta que crianças pequenas muitas vezes não conseguem relatar abusos, o que exige provas objetivas. O parlamentar pondera que as câmeras devem ficar restritas às áreas comuns, prevendo penas mais duras para maus tratos em creches.
26: André Fernandes, do PL do Ceará, apresentou o projeto que determina a queima completa como único método para destruir entorpecentes apreendidos e plantações ilícitas. Pela proposta, a destruição deve ser gravada em vídeo com registro de geolocalização.
27: Na avaliação de André Fernandes, métodos atuais como enterramento não garantem a destruição total dos materiais apreendidos. Para o deputado, a incineração evita que drogas e lavouras voltem ao mercado ilegal por falhas no descarte policial.
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21: Justiça.
26: Os deputados aprovaram um projeto que esclarece a atuação do Ministério Público em pedido de pensão alimentícia. A repórter Paula Bittar explica os detalhes.
7: A Comissão de Constituição e Justiça da Câmara aprovou uma proposta que inclui no Estatuto da Criança e do Adolescente uma regra autorizando o Ministério Público a pedir judicialmente pensão alimentícia em favor de crianças e adolescentes. Pela proposta, isso poderá ocorrer mesmo que os pais continuem exercendo seus direitos e deveres legais em relação ao filho, que a criança ou adolescente não esteja em situação de risco e que exista defensoria pública na comarca. O objetivo é transformar em texto legal um entendimento que já é adotado pelo Superior Tribunal de Justiça. A relatora na CCJ, deputada Maria Arraes, do PSB de Pernambuco, destacou que a proposta não traz uma inovação substancial, mas confere maior precisão ao texto legal ao incorporar orientação jurisprudencial já consolidada, promovendo segurança jurídica, uniformidade interpretativa e previsibilidade na atuação dos órgãos responsáveis pela tutela dos direitos infanto-juvenis. De acordo com o Estatuto da Criança e do Adolescente, o Ministério Público pode promover ações de alimentos em favor de crianças e adolescentes, mas a lei não explicita que essa atuação independe da situação familiar da criança ou adolescente, da existência de situação de risco ou da disponibilidade da Defensoria Pública. A autora do projeto, deputada Laura Carneiro, do PSD do Rio de Janeiro, explicou que parte da doutrina tem uma visão distorcida sobre o tema e seu objetivo foi deixar a regra bem clara.
8: O Ministério Público precisa poder pedir alimentos quando eles são de interesse do menor, quando as crianças estão em vulnerabilidade, quando as crianças precisam dessa ajuda do Estado. Na prática, o que a gente faz é colocar agilidade numa rede de proteção que é muito importante para as crianças. Porque a gente sabe que a justiça tem o seu próprio tempo, ela demora, mas a fome, essa não tem tempo.
7: A proposta, que inclui no Estatuto da Criança e do Adolescente uma regra autorizando o Ministério Público a pedir judicialmente pensão alimentícia em favor de crianças e adolescentes, pode seguir agora para a análise do Senado, a menos que haja recurso para votação antes pelo plenário da Câmara. Da Rádio Câmara de Brasília, Paula Bittar.
21: Ciência e tecnologia.
27: Aliel Machado, do PV do Paraná, defende a regulação e o combate ao abuso de poder de grandes empresas de tecnologia. Ele explica que a ideia é permitir que o governo federal imponha regras de transparência e evite privilégios para produtos das próprias plataformas.
26: Aliel Machado argumenta que o mercado digital exige uma área especial dentro do Conselho Administrativo de Defesa Econômica para proteger o direito do consumidor. Ele ressalta que as regras devem focar apenas nas chamadas Big Techs, garantindo mais espaço para pequenos concorrentes.
27: Dr. Ismael Alexandrino, do PSD de Goiás, quer estabelecer diretrizes mais rigorosas para a classificação indicativa de desenhos e animações digitais. A proposta obriga emissoras e serviços de streaming a barrar produções com cenas de violência, humilhação ou duplo sentido.
26: Dr. Ismael Alexandrino lembra que o uso indiscriminado de telas por bebês e crianças pequenas traz prejuízos ao desenvolvimento cognitivo e emocional. Ele defende que as plataformas de vídeo auditem seus catálogos sob pena de multas milionárias e suspensão da empresa.
27: Pastor Eurico, do PSDB de Pernambuco, cobra do governo explicações sobre denúncias de interferência na eleição do Conselho Regional dos Técnicos Industriais da Terceira Região. Ele quer saber se o Ministério da Ciência, Tecnologia e Inovação apoiou uma das chapas concorrentes em Pernambuco e na Paraíba.
26: Pastor Eurico pede detalhes sobre agendas, manifestações públicas e uso de recursos do Ministério em favor de candidatos. Segundo o parlamentar, denúncias apontam quebra dos princípios da impessoalidade, neutralidade, além de possível abuso de poder político.
21: Direitos Humanos.
27: Comissão aprova projeto que obriga as escolas a comunicarem suspeitas de trabalho infantil ao Conselho Tutelar. A reportagem é de Agui Pontes.
6: A Câmara dos Deputados debate fazer com que as escolas sejam obrigadas a comunicar ao Conselho Tutelar suspeitas de trabalho infantil. A proposta, apresentada pelo deputado Amon Mandel, do Republicanos do Amazonas, insere a mudança no Estatuto da Criança e do Adolescente. Segundo a proposta, já aprovada pela Comissão de Educação, a suspeita ou comprovação da prática de trabalho infantil precisa ser apontada pela instituição de ensino, especialmente se envolver uma criança de até 12 anos. A Constituição já prevê o contato da escola com o Conselho Tutelar, em caso de maus tratos ou faltas excessivas e injustificadas à escola. Segundo a relatora na comissão, deputada Franciane Baier, do Republicanos do Rio Grande do Sul, a escola é estratégica para dar esse primeiro alerta.
9: A escola é muitas vezes o primeiro lugar onde os sinais de exploração aparecem. E ao tornar essa obrigação expressa na lei, damos mais agilidade para que o Conselho Tutelar seja acionado e as medidas de proteção sejam tomadas o quanto antes.
6: A Constituição proíbe o trabalho para menores de 16 anos, salvo na condição de aprendiz, que o jovem pode desempenhar a partir dos 14 anos. Segundo um estudo recente do Fórum Nacional de Prevenção e Erradicação do Trabalho Infantil, 1 milhão e 650 mil crianças e adolescentes estão tendo sua força de trabalho explorada no Brasil. A proposta que prevê a denúncia do trabalho infantil pelas escolas ao Conselho Tutelar será analisada pela Comissão de Previdência, Assistência Social, Infância, Adolescência e Família. Da Rádio Câmara de Brasília, Agui Pontes.
26: Márcio Alvino, do PL de São Paulo, enaltece o trabalho da APAE, Associação de Pais e Amigos dos Excepcionais, na inclusão e na defesa dos direitos das pessoas com deficiência. Ele ressalta a atuação de profissionais, voluntários e famílias no apoio a milhões de brasileiros.
27: Márcio Alvino defende o fortalecimento das APAEs por meio de mais recursos e de políticas públicas voltadas às pessoas com deficiência. Vice-presidente da Frente Parlamentar em Defesa das APAEs, o deputado reafirma o compromisso de apoiar as instituições presentes em todo o país.
21: Educação.
26: O projeto de Geraldo Mendes, do União do Paraná, prevê o abono de até 3 dias de faltas escolares por mês para alunas com deficiência durante o período menstrual. A medida dispensa atestado médico, bastando a notificação da família à instituição de ensino.
27: Geraldo Mendes argumenta que dores intensas tornam a frequência escolar dolorosa para muitas adolescentes com deficiência. Para ele, a dispensa de laudo mensal evita filas desnecessárias nos postos de saúde e assegura o direito à educação sem reprovação por falta.
26: Fomentar o hábito da leitura e ampliar o financiamento de bibliotecas públicas é o objetivo de projeto de Amaro Neto, do PP do Espírito Santo. O texto permite que empresas e pessoas físicas usem deduções no imposto de renda para apoiar a compra de livros, feiras literárias e acervos digitais.
27: Amaro Neto argumenta que o país ainda enfrenta gargalos no acesso à literatura e na preservação de espaços culturais. Ele diz ainda que a proposta estimula a cooperação entre a iniciativa privada e o governo para modernizar estruturas de bibliotecas públicas do país.
26: Termina agora o jornal Câmara dos Deputados, produzido pela Rádio Câmara com trabalhos técnicos de Wellington Teles e apresentação de Luciana Vieira e Val Monteiro. Boa noite.
27: A Voz do Brasil volta amanhã. Uma boa noite para você.
21: Você ouviu A Voz do Brasil. Boa noite.

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0: Ótima noite para você. Então, outubro chegou, né? Hoje, quinta-feira, dia 1º deste 2026. Estamos ao vivo em FM 93,3, falando aqui de Barbacena. Vem chegando mais uma super edição do Top Hits.
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0: Então vamos lá, são 86, hein? 86, ótima noite para você. Obrigado pelo carinho de sempre, o que vai de melhor no mundo da música tem presença garantida por aqui. No ar, mais uma super edição do Top Hits. As melhores na programação campeã 93 FM. A rádio que é show, a gente começa bem com ele. Ed Sheeran, Visiting.

0: 93 FM, a rádio que é sua, top hits são as melhores. Para fechar essa primeira sequência, eles, Biquíni, é impossível. Tivemos Lady Gaga, DCs, Marília Mendonça, Graveto. Passou por aqui também Calela, que na verdade é o nome artístico de Caroline Alves, cantora, compositora e diretora criativa carioca, né? O estilo musical dela mistura pop, rhythm and blues e música urbana brasileira com forte influência da cultura do Rio de Janeiro. Legal. Ali tivemos aqui Vintage Culture in the Dark. Saudade, 14 bis no Trem do Amor. E começando com Ed Sheeran, Desiring Hours. São 8h32. Daqui a pouquinho tem muito mais, não saia daí, até já.
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1: São 8h34. Hoje o nosso encontro é um pouquinho mais curto. Daqui a pouquinho, às 9h, tem ele, Eric Terzi e o Mix. Agora vem chegando Harry Styles, Falling.

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2: Faltando 11 para as 9.

0: 93 FM, a Rádio Que Show, Top Hits, só as melhores chegando ao seu final, com Capital Inicial melhor do que ontem. Tivemos também ela, Diva Madonna, Love Profusion. Passou por aqui Murilo Uff, Pino da Granada, hein? Aí tivemos aqui os californianos do Sugar Ray, Every Morning, grande sucesso dos caras, de 1999. Antes de fazer um pop praiano, né? Eles tocavam um som mais pesado, né? Misturando new metal e funk metal. Muito legal. Ainda tivemos aqui o som do U2, Angel of Harlem, Oswaldo Montenegro, grande lembrança, né? Aquela coisa toda, começando com Harry Styles, Falling. Top Hits volta amanhã às 8 da noite, sempre destacando o que vai de melhor no mundo da música, na programação campeã da 93 FM, a Rádio Que Achou. Vem aí, ele, Eric Terzi e o Mix. Mas antes, as notícias direto da redação.
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0: Novas regras para a doação de sangue começaram a valer no Brasil na última quarta-feira, dia 30, permitindo que pessoas saudáveis com 70 anos ou mais possam doar, após avaliação clínica e respeitando os intervalos definidos para a faixa etária. A regulamentação também reduziu o período de espera após procedimentos como tatuagem, maquiagem definitiva, preenchimentos, botox e microagulhamento, além de diminuir para 30 dias o impedimento para quem esteve em áreas de risco para malária. Entre as mudanças estão ainda a obrigatoriedade do teste de malária na triagem, o uso de um padrão internacional para aumentar a rastreabilidade das bolsas e também a possibilidade de ampliar a validade das plaquetas para que até 7 dias, seguindo critérios de qualidade. O EJC da Paróquia de São Pedro e São Paulo realiza na próxima sexta-feira, dia 2, amanhã, né? A partir das 8 da noite, um baile beneficente no Mercado Central aqui de Barbacena, com o objetivo de arrecadar recursos para a realização do 4º EJC da Paróquia. Os ingressos custam R$20 e podem ser adquiridos antecipadamente pelo WhatsApp 32 99858 1664 ou na portaria. A programação terá shows de Wellington e Guilherme e do DJ Marcelo Fortes, além de karaokê e mesas de sinucas liberados durante o evento. A venda de comidas e bebidas será feita à parte no local. Barbacena registrou saldo positivo na criação de empregos formais em agosto, segundo dados do novo CAGED divulgados pelo Ministério do Trabalho e Emprego. Foram 991 admissões e 904 desligamentos, resultando na criação de 84 vagas. O melhor resultado mensal de 2026 até agora e o primeiro saldo positivo desde abril. A indústria liderou a geração de postos com 55 vagas, seguida pelo comércio com 52, enquanto a construção teve saldo negativo de 18 vagas. Apesar do resultado de agosto, o município acumula em 2026 saldo negativo de 171 empregos formais. E a Defensoria Pública de Minas Gerais abriu inscrições para a formação de cadastro de reserva de estagiários de pós-graduação em Direito, com oportunidade também para estudantes do 10º período da graduação. As inscrições são gratuitas e devem ser feitas pela internet entre os dias 5 e 15 de outubro. O processo seletivo contempla a unidade de Barbacena e terá análise curricular e entrevista oral com classificação mínima de 60 pontos na primeira etapa. Os selecionados trabalharão presencialmente por 5 horas diárias, totalizando 25 horas semanais, com direito à bolsa de estágio, conforme as normas da instituição. Por hoje é só, outras notícias a qualquer momento ou amanhã às 7h45 no Bom Dia 93. Até lá!
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